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1: 9:16.
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1: 18.
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8: Marido indignado diz que uma semana depois de ter comprado roupas pra esposa, ela abre o guarda-roupas e fala: nossa, não tenho nada pra vestir.

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1: 10:35.
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5: O programa Universidade Gratuita, que já beneficia mais de 67 mil estudantes, entra agora em uma nova e importante fase, a da contrapartida social. A partir de agora, os estudantes que se formaram começam a devolver o investimento do Estado em forma de prestação de serviços para a comunidade. Quem explica como funciona esse retorno é a presidente da ACAF, Márcia Sardá Espíndola.
6: É um recurso público que o Estado está investindo, 1,2 bilhão por ano, então nada mais justo que o aluno dê esse retorno também à comunidade. Já estamos com em torno de 4 mil estudantes que já se formaram e que foram bolsistas da Universidade Gratuita, que agora devem então prestar essa contrapartida. Cabe às universidades firmar os convênios. Cada instituição então da CAF que recebeu o recurso, né? Recebeu o estudante que tem o benefício da Universidade Gratuita, cabe a essas instituições firmar os convênios e fazer um plano de trabalho com essas instituições.
5: Para as entidades filantrópicas, hospitais e prefeituras que precisam de profissionais, o caminho é procurar a universidade comunitária da sua região para firmar o convênio. Atualmente, cerca de 4 mil estudantes já estão aptos para essa etapa. E para quem está estudando, o programa representa a realização de um sonho, como conta a acadêmica de Direito, Giovana Rezende.
7: O programa foi algo que me beneficiou fazer o curso que eu sempre sonhei, porque eu sempre quis fazer Direito desde o meu sexto aninho ali. Então, é muito gratificante ter essa oportunidade e também poder contribuir para minha comunidade depois. Eu acredito que quando eu for fazer a minha contrapartida vai ser bem mais tranquilo, porque eu já vou saber quem procurar assim que me formar, quais são os locais que eu vou poder estar atuando e também dentro da minha área, o que pode acabar me inserindo já no meu mercado de trabalho.
5: Os estudantes têm até 2 anos após a formatura para cumprir a carga horária de serviços, que varia entre 120 a 480 horas, sempre em benefício da população catarinense. O pioneirismo e o impacto social desse modelo foram destacados também pela Secretaria de Estado da Educação, como explica Luciane Cereta.
8: Ver agora os estudantes começando a retornar ao cenário de práticas, promovendo aí por meio da sua contribuição o apoio ao desenvolvimento social e econômico nas diferentes áreas do conhecimento é transformador, é realizador.
5: O Circuito de Orientações da ACAF segue percorrendo as universidades de todo o estado para preparar os alunos para esse grande momento de retorno à sociedade. O Educação no Ar volta na semana que vem. De Florianópolis, da Rede de Notícias Acaerte, Amarilis Pequeno.
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1: 11:21.
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1: Camboriú FM, 12:03.
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0: 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Meia-noite, 37.
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1: Três garotos conversando pra ver quem tinha o pai mais rápido do mundo. O primeiro garoto falou assim: nossa, o meu pai, ele joga bola, eu acho que ele é o mais rápido do mundo, que ele bate o escanteio e corre lá na área e cabeceia a bola, ele mesmo. O outro falou: isso aí não é nada. E o meu pai, que ele faz tiro ao alvo, ele dá um tiro assim, ó, ele corre, ele chega na parede antes da bala. O outro falou: isso aí não é nada. Meu pai é muito mais rápido, ele é funcionário público, o horário dele na prefeitura é até 5 da tarde, mas quando é 2 horas ele já tá em casa.

0: 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Meia-noite e 55.
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2: Telefone toca, cidadão. Alô? Do outro lado fala: eu gostaria de falar com o João. Ele falou: é o próprio. Ele falou: ô, próprio, chama o João aí pra mim.

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1: Dois camaradas conversando, o primeiro falou assim: ô Zé, você viu falar aí que o Messi foi pro PSG por dinheiro? O Zé falou: ah, eu vi, João. Eu também fui pro SBC por dinheiro.

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1: 5:39.
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8: O Joãozinho e o Zezinho chegaram atrasados na escola, né? A professora falou, de novo vocês dois atrasados? O Joãozinho falou assim, ah, professora, que eu sonhei que eu tava viajando de avião e o avião tava atrasado e por isso que eu perdi a hora, eu acordei atrasado também. Ela falou, e o seu, Zezinho, por que você atrasou? Ele falou, eu tava esperando o Joãozinho no aeroporto.

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2: Pelo horário oficial de Brasília, aqui em Balneário Camboriú, são exatamente 7:01.
3: Bom dia, hoje sexta-feira, sextou de novo, é? Dia 5 de junho de 2026, Jornal da Camboriú FM, muito mais que notícia, já está no ar.
2: E na apresentação,
3: Luiz Gustavo
2: e Giane Munaretti.
3: Bom dia, Luiz Gustavo, bom dia também você, nosso ouvinte da 90.1 FM, a rádio que a gente ama.
2: Muito bom dia, Giane, bom dia, Sérgio, bom dia também a você, nossos ouvintes, que estão nos ouvindo a partir de agora aqui no Jornal da Camboriú FM. Seja muito bem-vindo, muito bem-vinda. Nós vamos então até às 8 horas da manhã com muita informação para você.
3: É, e hoje dia 5 de junho é um dia muito especial, porque é comemorado o Dia Mundial do Meio Ambiente e também Dia da Ecologia.
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3: Estamos conectados com você, você ouvinte. Se conecte com a gente. Se ainda não nos segue no Instagram, siga agora, arroba Rádio Camboriú.
2: Participe do Jornal da Camboriú com perguntas, sugestões, críticas e denúncias do seu bairro ou também do seu município.
3: Entre em contato pelo nosso WhatsApp, estamos aguardando o seu, a sua mensagem de texto, áudios, fotos e vídeos. Anote o WhatsApp da Camboriú FM, 479-9265-901.
2: E nesta sexta-feira pós-feriado, o Jornal da Camboriú FM tem os trabalhos técnicos aí de Sérgio Rezende, a direção geral de Moisés Antônio e a direção comercial de Julie Almeida. 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
3: Agora são 7:03.
2: 7:03.
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3: Indústria cresce no mês de abril, quarto mês seguido de avanço.
2: Operação Corpus Christi reforça a fiscalização nas rodovias de Santa Catarina.
3: Nova base do SAMU é inaugurada em São José para reforçar atendimentos de urgência.
2: Carga com anabolizantes, perfumes e cigarros eletrônicos é apreendida em Itapema.
3: Motociclista fica ferido após acidente com carro no bairro Vila Real, aqui em Balneário Camboriú.
2: Dólar comercial, turismo e o euro tiveram alta no último pregão.
3: Trio foge ao ver viatura, descarta drogas em lixeiras e acaba preso por tráfico aqui em Balneário Camboriú.
2: Jairinho é condenado a mais de 40 anos de prisão por assassinato e tortura.
3: E na entrevista de hoje vamos conversar com a proprietária do Brechó das Estrelas, Rosete Trevisol.
2: Estas e outras informações, claro, você vai conferir a partir de agora, aqui no Jornal da Camboriú, que acaba de começar. E olha, não vai se atrasar, hein? Olha a hora, olha a hora. Em Balneário Camboriú, são exatamente 7:04.
3: 7:04.

0: 7h05. Agora chegou o momento, então, de vamos saber, né, como é que vai ficar aí o tempo e a temperatura aqui pelo estado de Santa Catarina com a Daniele Lima. Muito bom dia, Dani.
1: Bom dia. Nessa sexta-feira, o dia começa com maior nebulosidade pela manhã. Porém, ao longo do dia, diminui e o sol predomina no oeste e no litoral sul. Já do litoral ao meio oeste, as nuvens diminuem e ocorrem em aberturas de sol à tarde, entre variações de nuvens. Porém, no litoral norte, Grande Florianópolis e Vale de Itajaí, segue mais nublado e a chance de chuva fraca e isolada melhorando no fim do dia. As temperaturas máximas podem atingir 26 graus em Forquilinha, 25 em Chapecó, 23 em Florianópolis e Joinville e 20 graus em Caçador e Lages. O sábado inicia com alguns nevoeiros que logo se dissipam, dando lugar a um dia ensolarado em todo o estado. As temperaturas estarão em elevação, sendo friozinho pela manhã e agradáveis à tarde. As mínimas variam de 6 a 16 graus, chegando próximo de 18 no litoral. À tarde, as máximas ficam entre 20 e 25 graus, podendo passar disso no litoral sul. No domingo, o sol ainda aparece entre nuvens, mas o vento vira para sul e a nebulosidade aumenta no decorrer do dia. Entre a tarde e a noite, o tempo fica mais fechado.

0: verdade.
1: Ainda pra quem pode, é feriadão, né? Começou na quinta, sexta, sábado e domingo. Então tem gente que pegou 4 dias. Como é que vai ficar esses próximos 3 dias, Luiz Gustavo?
0: Olha aí, né, Giane? Então, sexta-feira, né? Pós-feriado. Você pode dar um spoiler pra nós aí, Giane? Como é que está o tempo aí? Como é que nós estamos vendo aí, por gentileza?
1: Olha, amanheceu um dia muito bonito. Uma pequena névoa, né? Sobre a cidade, enfim, sobre a Mata Atlântica, mas o céu tá limpinho, algumas nuvens muito fraquinhas aí, o que que vai dar? Provavelmente, aparentemente, vai dar um dia maravilhoso, vai dar praia, vai ser assim, não ou não, ô Luiz Gustavo?
0: Provavelmente sim, Giane, essa sexta-feira vai ter sol, sim, com muitas nuvens, né? Como você disse, durante o dia, né? E também vão ter, claro, os períodos de céu nublado, né? Pode haver chuva? Pode, mínima, mas pode, né? Segundo informações, a gente pode ter aí de 3 a 5 milímetros de chuva durante esta sexta-feira, né? As rajadas de vento podem atingir 11 km/h. A temperatura vai ficar amena, né? Até porque a mínima já esteve em 16 graus e a máxima não vai passar dos 21 com a atualização já, né, Jane?
1: Olha, pois é, já estamos com 17 graus, a temperatura aqui em Balneário Camboriú nesse momento, mas eu acho que vai subir para mais que hoje, que a previsão não vai dar muito certo, não, porque parece que já tá até quentinho agora na parte da manhã. Já estou de manga curta.
0: É verdade, é verdade.
1: Provavelmente vai dar um dia maravilhoso, né?
0: De sol, com certeza. É porque a temperatura, ela vai ficar, vai chegar aos 21, mas pode chegar com a sensação até 22, né? 23.
1: 23 até 25, conforme o sol, né?
0: Conforme o sol, é verdade.
1: Exatamente. E também as rajadas de vento que vão ser baixas.
0: Mas é verdade, tem razão.
1: Agora são 7:08.
0: 7:08.
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1: E a polícia militar apreendeu uma carga de mercadorias de origem estrangeira na noite de quarta-feira, dia 3 de junho, no bairro Morretes, em Itapema. Entre os produtos encontrados estavam perfumes, cremes, anabolizantes, cigarros eletrônicos, bebidas alcoólicas e equipamentos eletrônicos que, segundo informações levantadas pela corporação, teriam sido introduzidos irregularmente no país para fins comerciais.
0: Entre os itens apreendidos estavam 248 perfumes e cremes, além de 159 anabolizantes e produtos correlatos. E também 35 cigarros eletrônicos, 24 bebidas alcoólicas, 2 smartphones, 1 tablet e também 1 notebook. Conforme relato registrado pela Polícia Militar, um dos ocupantes informou que os produtos haviam sido comprados no Paraguai e seriam destinados à comercialização.
1: Diante da situação, os dois envolvidos receberam voz de prisão e foram informados sobre seus direitos constitucionais. Em seguida, foram conduzidos à Delegacia de Polícia Federal em Itajaí, juntamente com todo o material apreendido para os procedimentos legais cabíveis.
0: E a Guarda Municipal aqui de Balneário Camboriú recuperou um veículo com registro de furto durante uma abordagem na região central da cidade.
1: Segundo a corporação, uma guarnição recebeu informações da Central de Operações 153 de que um Renault Clio com placas de Camboriú e registro de furto estaria circulando nas imediações da rua 3700 em direção à Terceira Avenida.
0: A condutora foi encaminhada então à central de plantão policial para os procedimentos cabíveis, enquanto o veículo foi recuperado e apresentado aí às autoridades.
1: E 3 homens foram presos por tráfico de drogas em Balneário Camboriú, na Avenida Alvin Bauer, após uma ação da Ronda Ostensiva Municipal. Romum motivada por denúncias de comércio de entorpecentes na Praça Egino Pio.
0: Durante a tentativa de escapar, eles descartaram os materiais em lixeiras ao longo do percurso, mas acabaram alcançados pela equipe. Na abordagem, foram apreendidos aí 17,8 gramas de pedras de crack, 1 comprimido de êxtase, 0,5 grama de maconha e também R$69 em dinheiro. A ocorrência contou com o apoio do cão farejador Kish, da Guarda Municipal.
1: Diante dos fatos, os 3 homens de 26, 22 e 18 anos receberam voz de prisão e foram encaminhados para a central de plantão policial.
0: Falando antes da gente ir para a matéria, Giane, ouvintes aqui do jornal, antes de falarmos da questão da nova base do SAMU, falando em entorpecente, em drogas, também recebemos uma informação agora na redação que ontem, né, na quinta-feira, após também denúncia de tráfico de drogas na rua Corupá, né, aqui

0: bairro dos municípios, né? A Romu, com o apoio da equipe de drones da Guarda Municipal, monitorou a área e confirmou a atividade criminosa, né? A ação resultou na abordagem de dois homens no exato momento da negociação. Com o suspeito de tráfico, foram apreendidas pedras de crack, chá fracionadas para a venda e dinheiro também em espécie. O traficante e o usuário foram encaminhados à central de plantão policial para os procedimentos cabíveis, né? Lembrando que a gente comenta aqui, claro, sobre esse tipo de acontecimento, né? Mas é sempre bom lembrar que a ocorrência, né? Sempre é reforçada aí na importância das denúncias realizadas pela população, né, Jane? Que às vezes também liga anonimamente e passa as informações até a polícia chegar, né?
1: Exatamente, sempre tem a opção de ser anônimo, né? Porque as pessoas têm medo, né? Principalmente as pessoas que moram na localidade próxima e que estão vendo essa atuação aí do tráfico de drogas, né? Então avisam a polícia, enfim, anonimamente. Então também tem essa opção aí para você que tá vendo alguma coisa errada aí no seu município, né? Dentro da cidade, enfim, qualquer região aí, é só acionar a polícia, pode ser anônimo também. Fica mais tranquilo.
0: É verdade. E tanto esse acontecido, né? Esse ocorrido na Alvin Bauer e aqui na rua Corupá, né? Alvin Bauer na quarta-feira e na rua Corupá aqui no dia de ontem, né? Feriado, foram acionados aí pela população, né? A Guarda Municipal chegou e fez a autuação ali em relação à parte de tráfico de drogas e também aos meliantes, né? Que foram recolhidos aí à delegacia, né? Para os procedimentos cabíveis. Agora sim, olha só, vamos a uma matéria que vai falar que a nova base do SAMU é inaugurada em São José para reforçar aí atendimentos de urgência. Vamos conferir.
2: Foi inaugurada nesta quarta-feira a nova base operacional da unidade de suporte avançado do SAMU em São José. A estrutura foi adaptada para atender as necessidades da equipe e reforçar a rede de urgência e emergência da Grande Florianópolis. A diretora-geral do SAMU, Carla Birolo Ferreira, destaca que a localização estratégica da base contribui para reduzir o tempo de resposta nos atendimentos da região.
3: A macro-região hoje conta com 5 unidades de suporte avançado, 4 SAMU 24 horas e um serviço de interhospitalar para fazer as transferências de pacientes urgentes. O atendimento da macro-região está em aproximadamente 150 atendimentos por mês. Estrategicamente, essa base está nesse local. Pelo tempo de resposta, ela está muito bem localizada, né? E nós costumamos dizer que no APH, cada segundo importa e que tempo é vida.
2: A unidade de suporte avançado já atuava em São José desde 2005. Segundo a Secretaria de Estado da Saúde, a entrega da nova base garante melhores condições de trabalho para as equipes. Conforme explica o superintendente de urgência e emergência da Secretaria de Estado da Saúde, Marcos Fonseca.
4: A unidade de suporte avançado 03 do SAMU de São José, ela já existe desde 2005. O que a gente está fazendo hoje aqui é a entrega da base oficial para a equipe não dispunha de um local apropriado para trabalho, onde ela dividia espaço com a unidade de suporte básico. Então, houve uma melhoria, um incremento esses investimentos que a gente vem fazendo desde 2023, ampliando a frota, ampliando materiais, equipamentos e estrutura física, que é o que a gente está fazendo aqui hoje, entregando mais qualidade para os profissionais que trabalham no SAMU.
2: Além dos investimentos em estrutura, o Estado também projeta a ampliação da cobertura do SAMU da Grande Florianópolis com unidades de suporte avançado e básico.
4: Estamos prospectando para a região da Grande Florianópolis a expansão de uma unidade de suporte avançado para o Vale do Rio Tijucas, que vai ficar situada lá na região de São João Batista, além de unidades de suporte básico de vida em Antônio Carlos e também em São João Batista.
2: A secretária adjunta de Estado da Saúde, Cristina Paulucci, ressalta que a ampliação e modernização das bases fazem parte dos investimentos realizados pelo governo do Estado para fortalecer o atendimento pré-hospitalar.
5: Na verdade, essa é a 14ª base que a gente amplia e reforma desde o início do governo. Então, a Secretaria de Estado priorizou a saúde como um todo e, inclusive, o SAMU. Apesar de uma participação importante do governo federal nesse processo, a gente tem ido além do governo federal e reforço as ambulâncias e feito os investimentos necessários para avançar no SAMU. São mais de 650 milhões de reais que a gente investiu no SAMU desde 2023. A gente sabe da importância do atendimento pré-hospitalar, desse tempo-resposta para que a gente possa socorrer as pessoas no momento de urgência.
2: De Florianópolis para a Rede de Notícias Acaerte, Vanessa Carini.
0: Muito obrigado, então, à repórter Vanessa Carini pelas informações. Agora são 7:16.
1: 7:16.
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1: E um motociclista de 34 anos ficou ferido após um acidente envolvendo uma moto e um carro na rua Dom Afonso, no bairro Vila Real, aqui em Balneário Camboriú.
0: O acidente envolveu uma motocicleta conduzida por um homem de 34 anos e um Fiat Fastback dirigido por uma mulher de 51 anos. Segundo a BC Trânsito, não foi possível determinar a dinâmica da colisão. Após o atendimento inicial da vítima, a Polícia Militar assumiu a ocorrência para a confecção do boletim de acidente de trânsito.
1: E uma caminhonete Chevrolet S10 capotou após ser atingida por um Fiat Argo nas proximidades da rua 3020. Aqui em Balneário Camboriú, o acidente foi registrado por volta das 13 horas da última terça-feira e imobilizou equipes da BC Trânsito.
0: Segundo as informações apuradas no local, o motorista do Fiat, né, de 30 anos, acessava a BR-101 quando colidiu lateralmente com a caminhonete S10, conduzida aí por um homem de 32 anos que trafegava pela rodovia. Com o impacto, a caminhonete saiu da pista e acabou capotando às margens da Avenida Marginal Leste.
1: Apesar dos danos materiais, o motorista da S10 sofreu apenas ferimentos leves e recusou atendimento médico. Após o atendimento da ocorrência, a caminhonete foi removida por um guincho particular e a Polícia Rodoviária Federal assumiu os procedimentos relacionados ao acidente. Olha só que susto, hein, Luiz Gustavo?
0: É, bem complicado.
1: Já imaginou você trafegando aí pela BR-101, indo pro seu destino, e de repente entra aí um outro carro, se atravessa na sua frente e você acaba capotando e caindo ainda numa marginal. Já não, imaginou a situação?
0: Perigoso.
1: Exatamente.
0: Por isso que as pessoas têm que prestar atenção a hora que vai acessar, né, a BR.
1: Exatamente.
0: Dar o pisca-alerta sempre, né? E andar um pouco naquela região do acostamento até você ver
1: pelo retrovisor. É pra isso que serve, né? O acostamento. É pra isso que serve, gente. Não é pra entrar direto na BR-101.
0: Entrar direto. Graças a Deus não teve nenhuma tragédia, né? Mas numa dessas.
1: Teve danos materiais, enfim, agora, né? Que se resolva ali da melhor forma, né? Mas ainda bem que não saiu ferido, né? O motorista da S10.
0: É verdade. Olha só, você motorista que está nos acompanhando ainda aqui no Jornal da Câmara FM, são 7:19, está passando aí pelo perímetro urbano aqui de Balneário Camboriú e vai pegar a BR-470 até Blumenau, trânsito tranquilo, sem nenhuma lentidão, né? 53 minutos de Balneário Camboriú até Blumenau, né? Então, bem tranquilo, só alguns pontos de névoa, né? Na BR-470, então, você tem que tomar cuidado em relação ao trânsito, mas sem nenhum problema de Balneário a Blumenau. Se você vai a Curitiba, né? E passando aqui por Balneário Camboriú, também tranquilo, tá 2:47 de duração da viagem. Alguns pontos de névoa, como eu disse, também na Serra, né? Passando Joinville, Garuva, né? Na Serra e também na BR-116, um pouco antes de chegar a Curitiba, tá? Então, tome cuidado você que está indo para Curitiba. Se você está indo sentido sul a Florianópolis, você por Balneário Camboriú, 1:07, bem tranquilo também, né? Sem nenhuma lentidão, inclusive, né? Nos pontos chegando a Florianópolis, né? Segundo a Giane aqui, ela tá com as câmeras abertas já vai passar as informações em relação ao movimento dos trânsitos aqui na nossa região, Giane.
1: Exatamente, eu tô com as câmeras abertas aqui em tempo real em São José, no quilômetro 210. Então, assim, muito tranquilo, como você falou, Luiz Gustavo, para quem vai seguir para a capital ou vem para o litoral norte, né? Muito tranquilo, até porque faz parte desse feriadão essa sexta-feira, por isso está mais tranquilo aí. Mas, claro, o movimento na 101, nessa região próxima a Florianópolis, é sempre intenso, mas bem tranquilo comparado às outras sextas-feiras, né? Então, tá tudo tranquilo. Um pouco de névoa, a gente está aproveitando para olhar aqui em São José também, um pouquinho de névoa na Mata Atlântica também, toda a região. Mas, assim, na BR 101 não tem nenhum problema de visibilidade, tá tudo normal, o sol já tá aparecendo também por lá. Imagens aqui de Balneário Camboriú nós não temos, a câmera tá fora do ar, infelizmente, né? E Itapema também, então não temos acesso por enquanto.
0: Segundo informações também, trânsito tranquilo no pontilhão ali em Itajaí, né? No pontilhão da deixa eu confirmar aqui para vocês, da Jorge Lacerda com a Reinaldo Schmidhauser, né? Bem tranquilo, um pouco de trânsito em relação a caminhões, mas abaixo do pontilhão que dá acesso a Itajaí também, tanto na BR-101, sentido norte ou sul, bem tranquilo o movimento. Você que está indo, só para finalizar aqui as câmeras, no Morro do Boi, bem tranquilo também. Você que tanto está indo para Florianópolis e também para Balneário Camboriú, trânsito bem tranquilo, sem nenhum, agora que a gente está vendo aqui, sem movimentação nenhuma nesse momento ali no Morro do Boi, então bem tranquilo em relação às câmeras.
1: Feriadão, quem que vai acordar cedo, né?
0: Muita gente vai embora depois, né?
1: Vai depois para as praias, enfim.
0: É verdade. Falando em movimento, Giane e ouvintes, vamos a uma matéria agora que vai falar que a Operação Corpus Christi reforça a fiscalização nas rodovias de Santa Catarina e o feriado aí teve 11 mortes no ano passado. Vamos conferir.
7: A Polícia Rodoviária Federal e a Polícia Militar Rodoviária realizam a Operação Corpus Christi ao longo do feriadão, reforçando a fiscalização nas rodovias federais e estaduais em Santa Catarina. A mobilização ocorre diante da perspectiva de aumento no fluxo de veículos nas estradas. No ano passado, foram registrados 101 acidentes, com 10 mortes nas BRs catarinenses durante o período, além de 67 sinistros de trânsito com um óbito nas SCs. O chefe de comunicação da Polícia Rodoviária Federal em Santa Catarina, Adriano Fiamoncini, projeta.
8: Serão dias com aumento do fluxo de veículos nas rodovias federais, fator que pode contribuir para a ocorrência de acidentes. Em Santa Catarina, os trechos mais preocupantes ficam nas BRs 282 e 116, região de Lages, devido à Festa do Pinhão, evento que atrai milhares de pessoas à Serra Catarinense. A operação terá foco no combate às ultrapassagens indevidas, excesso de velocidade e combinação entre álcool e direção, além da verificação do uso do cinto de segurança e de cadeirinha para as crianças. Orientações para uma viagem mais segura. Faça um planejamento da viagem. Respeite a sinalização e os limites de velocidade em cada trecho. Ultrapasse somente locais com condição segura para realizar a manobra. Nos trechos em obras, o motorista deve redobrar a atenção e obedecer à sinalização.
7: Para garantir a fiscalização e patrulhamento nas rodovias estaduais, a Polícia Militar Rodoviária de Santa Catarina mobiliza seu efetivo nos 25 postos da corporação até a próxima segunda-feira com a Operação Corpus Christi. O chefe da Divisão Operacional do Comando de Polícia Militar Rodoviária, Major Maurício Abílio dos Santos, analisa.
9: Tradicionalmente, no feriado de Corpus Christi, as pessoas se planejam para fazer viagens, junto com o apelo da Serra Catarinense, principalmente, em que nós temos eventos acontecendo e nós temos agora a chegada do frio. Isso tudo leva a uma concentração, um aumento no fluxo de veículos, principalmente na região serrana. Então, nós precisamos que as pessoas tenham consciência e a vontade de ajudar na sua própria segurança, porque quando ela cuida da sua segurança, ela cuida também da segurança das outras pessoas. Precisamos que as pessoas mudem de atitude para que a gente tenha um trânsito tranquilo e que ao final as pessoas voltem apenas com boas experiências.
7: As concessionárias que administram rodovias federais em Santa Catarina divulgaram estimativas de trânsito para o feriadão. A Motiva projeta a passagem de mais de 630 mil veículos pelo trecho sul da BR-101, enquanto a Arteris estima a circulação de mais de 950 mil veículos na parte norte da mesma rodovia e de 89 mil na BR-116. De Florianópolis, da Rede de Notícias Acaerte, Cadu Reis.
0: Muito obrigado, então, as informações aí do repórter Cadu Reis. 7:25, você está acompanhando o Jornal da Camboriú FM, a rádio que a gente ama.
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1: E a produção industrial brasileira teve alta de 0,7% em abril de 2026, frente a março de 2026, na série com ajuste sazonal, quarto mês seguido de aumento, acumulando 4,4% de avanço neste período. Os dados são da pesquisa industrial mensal, divulgada nesta quarta-feira pelo Instituto Brasileiro de Geografia e Estatística, o IBGE.
0: Com o resultado, a indústria está 4,7% acima do patamar pré-pandemia, que foi no fevereiro de 2020, mas registra 12,9% abaixo do nível recorde alcançado em maio de 2011. Na passagem de março para abril deste ano, duas das quatro grandes categorias econômicas e 14 dos 25 ramos industriais pesquisados avançaram aí na produção.
1: As influências mais significativas vieram dos segmentos de indústrias extrativas, 3,1%, e coque produtos derivados de petróleo e biocombustíveis, 3,1%, ambas crescendo pelo quinto mês consecutivo.
0: Agora vamos falar da Ibovespa B3, que tombou 7,22% em maio, registrando sua maior queda mensal desde fevereiro de 2023, quando havia caído 7,49%. Apesar da correção, o principal índice de ações da Bolsa Brasileira ainda lidera o ranking de rentabilidade no acumulado no ano entre os principais investimentos, mostrou o levantamento da consultoria Elos Aita.
1: O retorno do Ibovespa na parcial do ano supera o CDI, o Certificado de Depósito Interbancário, que acompanha a taxa Selic, e teve avanço de 5,66%. Na janela de 12 meses encerrada em maio, o ouro lidera o ranking de rentabilidade com um ganho de 32,56%, seguido pelo Ibovespa com 26,83%.
0: Com essas informações, vamos saber então como é que ficou a cotação do dólar e do euro no último pregão desta quarta-feira.
1: O dólar comercial apresentou alta novamente de 1,15%. Fechou o pregão em R$ 5,06.
0: O dólar turismo, no mesmo caminho, subiu 1,19% e cotou em R$ 5,27.
1: O euro também teve alta de 0,86% e fechou em R$ 5,87.
0: Estas foram as informações então do mercado financeiro. São 7h28. O Jornal da Camboriú FM vai para um rápido intervalo e voltamos já. 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
2: São 7:32 aqui na 90.1 FM, no Jornal da Camboriú, e chegou o momento da nossa entrevista. Eu vou conversar então com a Rosete Trevisol, ela que é proprietária aí do Brechó das Estrelas. Muito bom dia, Rosete, tudo bem?
3: Bom dia, tudo bem, prazer imenso estar aqui com vocês.
2: Prazer é nosso, seja muito bem-vinda, né, aos estúdios aqui da 90.1 FM. E eu gostaria de começar esse nosso bate-papo, Rosete, perguntando sobre a questão do brechó. Fala um pouquinho dessa novidade também, né, que veio, né, da segunda loja, mas eu gostaria que você falasse um pouco do institucional do brechó, né? Quanto tempo vocês estão no mercado, como é que funciona, enfim, abre para os nossos ouvintes aí saberem um pouquinho mais. Os microfones são seus.
3: Obrigada. Eu vou falar um pouquinho sobre o Brechó das Estrelas. Uhum. Ele iniciou as atividades em 2022 e nós estamos no mercado aqui em Balneário Camboriú com essa proposta de moda sustentável. Então, nesse nicho, ele abre portas para vários segmentos: o ramo feminino, ramo masculino. E agora nós abrimos uma outra unidade aqui em Balneário Camboriú, também na 1500, tá? Eu já passo o endereço para vocês, uhum, ouvintes. E essa segunda unidade, ela abre as portas com uma outra proposta. Além do masculino, feminino, nós temos o infantil e também home, que é a parte de casa. Itens pequenos.
0: Olha, não que legal, que interessante.
3: Sim, bem interessante.
0: Muito bom mesmo. Mas assim, Rosete, falando nas crianças, como é importante, né? Tem a questão de sustentabilidade, que é muito bom, né? Para que você, principalmente as crianças, né? As crianças que trocam muito rápido o tamanho das roupas, né? E de repente você compra ali e tal, perde a roupa e tal, né? Da criança tem que trocar, a roupa tá inteira e tal. Como é que funciona lá no Brechó das Estrelas também? Por exemplo, eu tenho um filho, mas cresceu, tá? Usou uma vez, duas só a roupa, ou às vezes nem usou. Dá para fazer uma troca também, Rosete, no seu brechó?
3: Sim, com certeza. Não somente o infantil, como todas as outras peças podem ser trocadas no Brechó das Estrelas, tá? Uhum. A gente funciona de forma assim, avaliativa. Nós fazemos a avaliação das peças, tanto no masculino, feminino, infantil e peças de home. E a gente dá a opção do cliente. Ele pode receber essa avaliação em dinheiro, PIX, uhum, né? Conforme ele solicitar. Ou também a gente paga 20% a mais na troca, tá? Se ela quiser trocar por outras mercadorias da loja, a gente paga 20% a mais.
0: Olha,
3: isso
0: só
3: é bem interessante, porque além de você ou pegar o dinheiro em si, fazer girar essa mercadoria que está parada na sua casa, né?
0: Uhum.
3: Aí você pode fazer render dinheiro, né? Você pode lucrar em cima das suas peças.
0: Uhum. Então, agora que tá mudando, o pessoal aí tá trocando guarda-roupa e tal, pode chegar lá no Brechó das Estrelas e fazer essa troca, independente de ser de criança, pode ser de adulto, feminino, masculino, independente até de home também. Olha só que interessante, que legal, gostei.
2: Eu achei muito bacana, né?
0: Muito bom, essa é uma novidade dos brechós, realmente, né? Porque o brechó é muito bom porque tem essa questão de sustentabilidade, né, Rosete? Mas tem a questão de ter peças que exclusivas, que não existem em outras lojas, né? Que é uma coisa que de repente é uma coisa diferente. Por isso que é legal sempre entrar nos brechós. Eu gosto de dar uma entrada sempre nos brechós e comprar alguma coisa. Sempre a gente encontra alguma coisa diferente que não encontra no mercado comum, né? Então é importante. Eu achei bem interessante isso.
2: Eu
0: esse
2: acho,
0: o home também, você troca, às vezes compra um objeto, tá ali, né? Tal, e você enjoa daquele objeto, né? Fazer o que com ele? Ah, eu vou jogar fora, eu vou doar, enfim. Pode fazer uma troca. Pode comprar, chegar lá e comprar.
2: Eu achei bem interessante também, viu, Rosé? Essa questão de devolver, né? Na verdade, os 20% a mais. Não é todo brechó que faz esse tipo de oportunidade, né? E essa questão também da sustentabilidade, né? E essa questão da home. Quando você fala de home, são utensílios para casa, né? Dá um exemplo para nós do que tem lá no Brechó das Estrelas em relação a home, lembrando que é só na segunda loja que tem a parte de home, né, Rosete? É isso?
3: Sim, somente na segunda unidade agora que nós temos a parte de home.
2: Tá.
3: Esse era um sonho meu muito antigo, de conseguir anexar junto na loja home. Nós não tínhamos um espaço compatível e nós conseguimos agora nessa segunda loja um espaço que a gente conseguisse trabalhar em cima do home. Era um sonho muito antigo meu que eu via nos brechós lá fora, quando viajava, e eu pensava nessa possibilidade. E acho que para Balneário Camboriú, aqui para a região, é bem interessante, está sendo muito bem aceito, inclusive.
0: Tenho certeza.
3: Está sendo assim maravilhoso esse trabalho com o home. E no home, o que você pode
2: que a gente
3: desapegar, né?
2: Isso.
3: Pode desapegar cristais, louça, tem aparecido muita coisa interessante.
0: Antiga, né?
3: Coisas antigas, peças assim maravilhosas têm aparecido. E então, assim, claro, nossos clientes são exigentes, então a gente não pode assim pensar assim, vou encontrar qualquer coisinha. Não, tem aparecido muitas coisas boas também, tá? Tem aparecido peças assim, rendas belíssimas, tem aparecido muita coisa bonita, porcelanas. Então, nessa parte, decorações também, essa parte decorativa é bem interessante, porque às vezes você quer mudar a tua decoração da sua casa.
0: Exatamente.
3: Então, desapega e troca o visual da sua casa. É muito interessante.
0: Vou passar lá, com certeza.
3: Ai, obrigada.
0: Eu já, inclusive, eu adquiri um abajur, que eu tenho ciúme daquele abajur, que é um abajur retrô, ele é bem antigo. Eu consegui também num brechó, mas isso foi em São Paulo. Aqui em Balneário Camboriú, pra mim, realmente é novidade. Que bom que temos essa opção agora também.
3: Sim.
2: Rosete, me diga uma coisa, você disse que o Brechó das Estrelas está em Balneário Camboriú desde 2022, né?
3: Isso.
2: Lá se vão 4 anos, né? Você abriu a segunda unidade, a segunda loja agora, neste ano de 2026, né? Você como empresária, né? Como proprietária, deixa eu entrar um pouquinho no eixo da questão da sustentabilidade e do dia a dia. Como é que foram esses 4 anos até você abrir esta segunda unidade, né? Perante o comércio, perante como empresária, o que você pode falar para os nossos ouvintes e também o que as pessoas podem entender de uma mulher como uma empresária fazendo parte aí do Brechó das Estrelas? Conta um pouquinho da história, né? Como é que foi abrir o brechó e como é que foi os primeiros anos, né?
0: E o que o pessoal mais pede, compra no brechó também.
3: Então, o brechó, ele é uma atividade um pouquinho diferente de uma outra loja normal, né? Então, as pessoas buscam peças exclusivas, peças que conseguem compor um look. Às vezes falta ou alguma peça, então eles buscam algum detalhe, alguma peça assim, para compor. Principalmente para compor um look, por exemplo, tá? São peças específicas que consegue, às vezes, no brechó, que não conseguiria em outra loja.
0: Exatamente, como eu citei, por isso que é muito interessante.
3: Então é bem interessante isso. E nos primeiros anos não foi muito fácil, o primeiro ano principalmente. Mas depois começou a ficar conhecido o brechó, então foi muito mais fácil. A questão também da curadoria está sendo muito interessante, porque tem aparecido muitas coisas boas e o pessoal gosta muito. muito das peças que chegam, tem chegado, e até porque a moda circular, ela tende a cada vez crescer mais, sabe? Uhum. Então tá sendo muito interessante, isso tá sendo muito bom para nós.
0: E Rosete, o que mais tem além do home que a gente focou no home porque é novidade, né? Eu não vi brechó aqui, pelo menos também eu não circulo muito pelos brechós, mas enfim, até então eu não tinha visto em Balneário que tem o home. Mas assim, o que que temos lá também? Temos sapatos, temos bijuterias, bolsas. Dá uma passada pra gente, pro pessoal, nossos ouvintes, saber o que mais tem no brechó.
3: Lá na loja nós temos também, nas duas lojas, tá? Nós temos calçados, uhum, bolsas, acessórios, óculos. Tem uma variedade, uhum, bem grande de acessórios. Temos também bolsas, carteiras para festa, uhum, vestidos de festa também. Olha, nós trabalhamos, uhum, com a moda festa, inclusive no masculino e no feminino, tá? Blazer, ternos.
0: É importante você
3: também,
0: né?
3: Nós trabalhamos com isso.
2: Já aproveita, já e passa o endereço então das duas lojas, né? Para que as pessoas, né? Os nossos ouvintes possam anotar, né? Se tiver algum Instagram, né? Algum contato também, fique à vontade, Rosete.
3: Ah, obrigada. As nossas lojas ficam as duas na 1500. A primeira loja nós iniciamos, né? É no número 343, a loja mais antiga, que a gente já tem ela há 4 anos. E a nossa segunda unidade fica na 1500-709. Uhum. São apenas quatro a cinco quadras que separam uma da outra loja.
0: Tá, e a primeira é entre a Brasil e a terceira?
3: Isso.
0: A segunda é a quarta?
3: Não. Quase chegando na terceira.
0: É. Ah, é na mesma quadra?
3: Na mesma.
2: É que aquela quadra da
3: ela
2: Brasil
3: é
2: e da terceira é gigante,
3: é,
2: né?
3: Isso.
2: Então, fica as duas na mesma quadra.
0: Mas aí fica fácil,
2: quadra,
0: né? Porque você vai na primeira, onde que é a loja do home? Ah, é no finalzinho da quadra, fica muito bom.
2: É verdade. E passa pra nós, tem algum Instagram, algum contato, algum WhatsApp que as pessoas possam entrar em contato também?
0: Pra ir olhando as peças.
3: Eu vou passar o Instagram da loja.
2: Perfeito.
3: É Brechó das Estrelas BC3.
2: @ Brechó das Estrelas BC3.
3: Isso.
2: E já consegue ver as fotos das duas lojas ali?
3: Sim. O Instagram está ligado às duas lojas. Nós temos esse Instagram para as duas. E ali está o endereço também das duas lojas, horário de funcionamento.
0: Isso.
3: Que é de segunda a sexta, aliás, segunda a sábado.
2: Ótimo.
3: Das 9h30 às 18h30. Nós não fechamos ao meio-dia.
0: Sábado também até às 18h30.
3: Sim, até às 18h30. Para quem trabalha, é muito interessante, ah, porque a gente pensou também nessa questão de quem trabalha aos sábados, então a gente estende um pouquinho até às 18h30.
2: Perfeito.
0: Tá? Essa sexta-feira vai estar também aberto lá?
3: Sim, hoje também.
0: Ai, tá bom. E nos feriados não, daí não abre.
3: No feriado ontem a gente trabalhou normal, tá?
2: Tá.
3: E até eu gostaria de, se algum ouvinte hoje quiser ir na loja, eu gostaria, uhum, de dar um presente.
2: Claro.
0: Olha, tô assistindo aí. Que maravilha, né? A gente já tá caminhando
2: pro final, então é bem importante aí a gente ter esse tipo
0: de presente, esse sorteio,
2: uma promoção, alguma coisa.
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2: Olha só,
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2: 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Rosete, muito obrigado pela sua presença, foi um prazer tê-la aqui nos estúdios da Cambori FM, né? E saiba que realmente são assuntos pertinentes e bem importantes para quem realmente gosta desse tipo de tratamento em relação a brechó e tudo mais, e é sempre um prazer tê-la aqui no Jornal da Cambori FM. Muito obrigado, viu?
3: Eu que agradeço, muito obrigada pela oportunidade de estar aqui com vocês.
0: Agradecemos todos, né? Os ouvintes, nós todos agradecemos, porque é sempre muito agradável entrar no brechó. Eu, quando entro no brechó, eu gasto um monte, viu? Vou passar lá.
2: E lembrando, né?
0: Dá até medo, porque quando a gente entra, você acaba gastando mais do que se entrar numa outra loja, mas também você sai com diversas sacolas, não sai com duas ou três sacolinhas, não.
2: Você
0: sai cheio de sacola dos brechó, porque é uma coisa mais interessante e mais bonita que a outra.
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0: Hoje, né? Viu a Rosete?
2: Hoje, né?
0: Hoje, ouviu a Rosete aqui no Jornal da Camboriú.
2: Maravilha. 90.1,
0: a Rosete vai perguntar qual é o código.
2: É, verdade. Obrigado, Rosete. 7:46, após esse bate-papo gostoso aqui com a Rosete Trevisol, ela que é proprietária do Brechó das Estrelas, o Jornal da Camboriú FM vai para um rápido intervalo e voltamos já. 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

7h48, Jornal da Camboriú está de volta, obrigado pelo carinho, pela sua audiência. Olha, vem cá, você aí que está no trânsito, está nos ouvindo, está caminhando, né? 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

0: Claro, vamos falar de Copa do Mundo, está quase chegando aí amanhã, tem mais um jogo amistoso Brasil. Do Brasil, é, então, mas o Neymar, falando do Neymar Júnior, como sempre, não vai viajar para o amistoso do Brasil contra o Egito, que será amanhã, então, um jogo que marca, então, esse último teste antes da estreia para a Copa do Mundo. O jogador, que trata de uma lesão de grau na panturrilha esquerda, ficará em Nova Jersey, em tratamento com a fisioterapia, de acordo com o comunicado da própria CBF. O trabalho também servirá para intensificar a programação de recuperação física do Neymar. A ausência do atleta do Santos cumpre o prazo estipulado pela própria CBF. A expectativa de recuperação era de 2 a 3 semanas, ou seja, atuaria somente entre os dias 11 e 18 de junho. O jogador não participou também do treino da última terça-feira, o segundo do Brasil em solo americano. Nele, Ancelotti esboçou o time com várias mudanças, inclusive para enfrentar o Egito amanhã. O duelo contra o Egito está marcado para amanhã, às 19 horas, horário de Brasília, no Hampton Bank Field Stadium, em Cleveland. Será o último teste, então, antes da estreia da Copa, no dia 13, diante do Marrocos, no estádio Nova York, em Nova Jersey.
1: Mudando um pouco de seleção para o Campeonato Brasileiro Série B, vamos falar da 12ª rodada, que começa hoje, né? Então, o Operário do Paraná enfrenta o Juventude às 8 horas da noite no Couto Pereira. O Criciúma enfrenta o Londrina, né? A partir de amanhã, sábado, às 11 horas da manhã. CRB enfrenta o São Bernardo. Atlético Mineiro recebe o Atlético Goianiense. O Vila Nova, já na segunda-feira, às 8 horas da noite, recebe o Botafogo de São Paulo. No Moisés Lucarelli, na terça-feira, às 7 horas da noite, Ponte Preta recebe o Cuiabá. Também na terça-feira, às 7 horas, Náutico e Fortaleza. O Ceará, na quarta-feira, dia 10, às 8 horas da noite, recebe o Avaí, lá em Presidente Vargas. O Goiás recebe o Novo Horizontino na quarta-feira, às 8 horas da noite. E para encerrar a 12ª rodada do Campeonato Brasileiro da Série B, o Sport recebe na quarta-feira, às 8 horas da noite, no dia 10 também, o Atlético Clube. Lembrando que o Brasileirão da Série A só volta pós-Copa do Mundo, né? Mas o da Série B vai rolando aí para você. E uma informação aqui do vôlei, ó, o Brasil começou devagar o vôlei feminino em quadra, mas conseguiu virar sobre a República Dominicana e conquistar a segunda vitória consecutiva na etapa de Brasília das Ligas das Nações feminina, na quarta-feira, dia 3, né? A equipe comandada por José Roberto Guimarães organizou o sistema defensivo, distribuiu aces e atropelou as rivais por 3 sets a 1, saindo perdendo, né? As parciais foram 23-25, 25-18, 25-11 e 25-15, segunda vitória consecutiva da seleção brasileira de vôlei, né? E para terminar o esporte, não poderíamos deixar de falar da prova mais charmosa, né? Da Fórmula 1 neste domingo, né? Que volta a acelerar, né? E inicia aí a temporada europeia do calendário das etapas mais tradicionais, que é o GP de Mônaco, né? É uma prova extraordinária que a Fórmula 1 inicia, então, a partir de domingo às 10 horas da manhã. Você vai acompanhar o GP de Mônaco, né? Pela TV aberta, pela Rede Globo de televisão e também pelos canais fechados, onde Ayrton Senna, né, teve muitas vitórias, inclusive. Exatamente. Ele tinha uma casa lá.
0: Maravilhoso, né? Maravilhoso, então, o autódromo.
1: GP de Mônaco, então, às 10 horas da manhã, pela TV aberta, e você pode acompanhar para você que gosta aí de automobilismo, né? Vamos então ao que agora, Sérgio? 7 horas e 54 minutos. 7:54.
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0: Olha, vamos falar sobre o caso Henri Borel. Monique Medeiros, mãe do menino Henri Borel, foi solta na tarde de ontem. Ela deixou o Instituto Penal Talavera Bruce, em Bangu, na zona oeste do Rio de Janeiro. A libertação ocorreu após a Justiça do Rio de Janeiro conceder perdão judicial a Monique no julgamento pela morte do filho. A decisão foi anunciada na madrugada desta quinta-feira. A soltura foi determinada pela juíza Elizabeth Machado Louro logo após a leitura da sentença. Justiça. O Conselho de Sentença do Segundo Tribunal do Júri desclassificou a acusação de homicídio doloso, quando há intenção de matar, para homicídio culposo, modalidade em que não existe a intenção de matar. Com isso, a magistrada aplicou o perdão judicial, extinguindo a punição pelo crime. Monique foi considerada culpada pelo crime de omissão em relação à tortura sofrida por Henri. A pena fixada foi de 1 ano e 4 meses de detenção. Como ela já havia cumprido a pena, o cumprimento era em regime aberto, então ela já foi libertada ontem. O pai de Henri, claro, se pronunciou após o julgamento e ficou insatisfeito, e após essa decisão ele também se pronunciou à imprensa dizendo que mataram o filho dele pela terceira vez e que pretende recorrer dessa decisão. Jairinho, culpado pelo assassinato do menino Henri, pegou quase 44 anos de prisão por assassinato e tortura.
1: Olha, e uma notícia agora que as facções brasileiras Comando Vermelho e o Primeiro Comando da Capital passam a ser classificadas como organizações terroristas pelo governo dos Estados Unidos a partir de hoje, segunda-feira, dia 5. Desde que a decisão foi anunciada pela gestão do Donald Trump em 28 de maio, o governo brasileiro tem mantido conversas no nível diplomático com os americanos para tentar reverter a decisão. Analistas aí veem a possibilidade de sanções econômicas e também danos à troca de informações. Já auxiliares do presidente, né, não acreditam neste momento em operações militares americanas em território brasileiro.
0: E o presidente da Ucrânia, Volodymyr Zelensky, publicou nesta quinta-feira uma carta aberta endereçada ao presidente russo, Vladimir Putin, propondo um encontro entre os dois e o fim da guerra. Na carta, Zelensky critica a atuação de Putin com relação à Ucrânia nas últimas 2 décadas e destacou as consequências da guerra, como a morte dos soldados e o aumento de preços em território russo. Após a divulgação da carta, o governo russo afirmou que o presidente ucraniano está convidado a ir à Rússia. Já o presidente dos Estados Unidos, Donald Trump, disse que seria ótimo para Volodymyr Zelensky se encontrar com Vladimir Putin. E você, se teria coragem de ir? Eu não teria, não. Eu, se fosse o Volodymyr Zelensky, não ia.
1: Não ia.
0: Eu não ia para a Rússia, não, hein?
1: Olha só, e o vice-presidente de Lages, Jair Júnior, sem partido, deixou o presídio da cidade na quarta-feira, dia 3, após a justiça autorizar que o político cumpra prisão domiciliar por conta da condição de saúde. Condenado por violência doméstica, ele sofreu um acidente ao fugir da polícia, né? Jair bateu a sua BMW que dirigia contra um caminhão no dia 21 de maio e sofreu aí ferimentos graves, sendo encaminhado à UTI após passar por cirurgia, né? Ele ficou internado 11 dias, recebeu alta na segunda-feira, dia 1º, né? E foi para a prisão. Lembrando que Jair era vinculado ao Podemos e foi condenado a 10 anos e 11 meses de prisão por crimes relacionados à violência doméstica. Também foi determinada aí a perda de mandato do político. A defesa disse que vai recorrer à decisão.
0: E um homem de 25 anos, conhecido nas redes sociais como Bruxo, foi preso na terça-feira em São Lourenço do Oeste, aqui no oeste de Santa Catarina. Desculpa, gente. Se não fosse trágico, seria cômico ou vice-versa. De acordo com a Polícia Civil, que investiga o caso, ele é suspeito de torturar uma mulher durante uma sessão em um templo religioso. O crime foi registrado em vídeo pelos próprios presentes e compartilhado em redes sociais. As imagens mostram o suspeito agredindo a vítima com o objetivo de extrair confissões sobre supostos comentários negativos feitos contra ele. Após as agressões, então, o homem teria simulado um mal-estar espiritual. Bruxo também é investigado por outros crimes ligados a sessões como ameaça, constrangimento ilegal e agressão física contra uma segunda vítima. Ainda de acordo com as investigações, o homem utilizava a posição de liderança espiritual para exercer controle psicológico sobre os frequentadores do local. O que você achou, hein, disso?
1: Como você disse lá, né?
0: Se não fosse trágico, seria cômico, né?
1: É verdade.
0: Ainda mais com esse nome, Bruxo. Conhecido, né? Tem que ter coragem pra ir num templo desse, né?
1: É verdade. Bom, Não perca a hora, hein? Olha, aqui em Balneário Camboriú são exatamente 8 horas em ponto.
0: É, hora de ir embora pra descontrair um pouquinho, né?
1: É verdade.
0: Esse começo de sexta-feira, Jornal da Camboriú vai ficando por aqui.
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0: Eugênio Munaretti, meu colega Luiz Gustavo, voltaremos na segunda-feira agora com mais uma edição do Jornal da Camboriú, aqui na rádio que a gente ama.
1: E na sequência você fica com um Bom Dia Legal com ela, Jane Munaretti, até o meio-dia. Olha, bom fim de semana para você que nos acompanhou aqui no Jornal da Camboriú durante toda essa semana, né? A gente volta aí, né, Jane, com todas as informações a partir da próxima segunda-feira, a partir das 7 horas da manhã. Não saia daí, 90.1 FM. A rádio que a gente ama. Até segunda.
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juntinhos aqui porque está começando o Bom Dia Legal com muita música para você, informação, sua participação, já vai mandando aí 47992675901, mandando seu feedback, falando aonde você está ouvindo a Camboriú FM. Seu ouvinte fiel tem carimbada, só aqui na Camboriú tem essa carimbada aí para os nossos ouvintes. Dia maravilhoso, dia bonito, sol brilhando, céu azul já em Balneário Camboriú. E promete essa sexta-feira para quem tá de feriadão, já tá aproveitando aí, né? Para curtir o seu feriadão, curtir esses dias aí de descanso, né? Para quem tá no trabalho, tá ouvindo a Camboriú FM, vamos trabalhar, porque alguém tem que trabalhar nesse planeta, né? É isso que fala quem tem que ficar trabalhando, né? Mas para você que tá descansando, muito bom descanso, aproveita, ligado na Camboriú FM, tá bom? Daqui um pouquinho tem música filé do dia, claro. Olha só, o Jorge André já tá dizendo aqui, bom trabalho para todo mundo, tá trabalhando, Jorge André, muito obrigada pelo feedback aí no WhatsApp. Então temos a música filé do dia daqui um pouquinho, horóscopo da Camboriú, previsão do tempo e temperatura, claro, vamos saber como é que vai ser, inclusive um spoiler aí do final de semana. Roberto Carlos, o Rei em Detalhes, também só melhor dos do Rei aqui, por aqui. Também hoje tem Pedra Notícia, tem informação para você de hora em hora, anedotas do vermelho, e lógico, música boa, porque a música boa não para aqui na 90.1.

sucesso de Placa Luminosa, na voz de Adriana e a rapaziada Fica Comigo. Também abrindo Bom Dia Legal de hoje, Janet Jarko com Let's Groove. Em seguida tem o quê? Sua participação pelo WhatsApp. Vai mandando aí o seu recadinho, o seu feedback pelo 47992675901.

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Bora pro WhatsApp da Camboriú FM, você também. Chega chegando junto com a gente, anota o telefone aí. 99275-90,1. Bora pra galera, que a galera tá chegando aqui junto com a gente nesse bom dia legal de sexta-feira. Pra muita gente, feriadão, mas enfim, não é pra quem não tá de feriadão, é sexta-feira. Então, felicidade total aí pra galera. Gerson de Itapema, bom dia. A Josi também tá ligado com a gente em Camboriú, a Mauri tá em São Paulo, já sintonizado, inclusive ele já tava sintonizado antes no Jornal da Camboriú também. Um abraço para você, Mauri, muito obrigada pelo feed. Lindomar Caminhoneiro também, bom dia, ótimo fim de para todos nós, é claro, Lindomar, muito obrigada. Também quem mais? Mandar um alusão aí pro Luiz Guildes, daqui um pouquinho já tô passando o telefone para você aí do Brechó das Estrelas, que o Luiz Guildes tá pedindo, né? Tá no Bairro das Nações, ouvindo a gente. Obrigada aí, galera do Bairro das Nações. Linita também tá ouvindo a gente em Penha. O Tonho Gaúcho também, olha só, bom dia, Tonho. Erivan tá em Blumenau. Giane, já estou firme aqui, ligado, forte, na melhor do dial. É isso aí, né? Obrigada, Erivan, muito bom dia para você. Ele tá mandando já, inclusive, aí tomar, é, hoje é dia de tomar um juízo. Mandou uma garrafa aqui de leitinho gelado, como diz aí o nosso querido Kleber Massanes, né? Quem ouve, né? O Kleber Massanes, sabe qual é o leitinho gelado do Kleber Massanes? Você sabe, né? Qual que... Também a Cleide de Penha tá ligado com a gente, o Jorge André de Xaxim, beijos, bom trabalho, obrigada. Diego de Itapema, do Perequê, também ligado com a gente. Didi Caminhoneiro de Tijucas, vamos lá carimbar então, vamos carimbar os nossos ouvintes fiéis. É isso aí, Daniela Mercury, chegando para animar nossa manhã de sexta-feira na cadência do samba.

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1: Estamos começando o horóscopo da Camboriú, os três primeiros signos, previsões para Áries, Touro e Gêmeos. Arianos nascidos em 21 de março a 20 de abril, Saturno em seu signo aumentará as responsabilidades, além de trazer decisões maduras e compromisso com a imagem que você quer passar num novo grupo. Será ótimo momento para renovar o ambiente social e expandir a sua rede. Questões familiares serão resolvidas com empatia e gestos generosos. Palavras doces aproximarão quem anda distante, ariano. Para você que é de Touro, nascido em 21 de abril a 20 de maio, coragem e atitude não faltarão com Marte em seu signo. Dê um passo maior na carreira, será ótimo momento para lançar um empreendimento ou assumir uma posição de maior poder. Você também poderá descobrir outras maneiras de ganhar dinheiro e aumentar os seus recursos. Conversa com amizade pela tarde iluminará seu plano profissional, Touro. Gêmeos. Para você que é de Gêmeos, nascido em 21 de maio a 20 de junho, a semana vai terminar com grande sucesso em uma apresentação e negociações bem-sucedidas. Ótima repercussão de suas publicações terão maior prestígio e poder de influência. Uma proposta atraente de longe poderá surpreender e abrir um novo caminho na carreira. Gente influente seguirá atenta ao seu trabalho. Aceite um convite de viagem, geminiano. Logo mais, previsões para você que é de Câncer, Leão e Virgem.

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1: A rádio que a gente ama, as Zezé de Camargo e Luciano. O que é que eu faço? Também ouvimos aí Daniela Mercury passando por aqui, animando a nossa manhã de sexta-feira com Na Cadência do Samba. Que bonito, é?

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2: O cidadão ali conversando com a mulher fala assim: mulher, nós precisamos economizar as coisas, viu? Se você aprender a cozinhar, fazer uma comidinha gostosa aí, ó, é bom que nós já pode mandar a cozinha embora e economiza o salário dela, né? 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Se você aprendesse a fazer sexo direito, era bom que nós já economizava o salário do motorista também, né?
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é do tipo que sai a francesa das festas, os encontros, enfim. A psicologia já foi estudar também essas pessoas que saem assim, desaparecem, né? Do nada, né? Tá na festa, tá no encontro, aí a pessoa não se despede, sai. Eu sou assim, viu? Eu sou sempre de igual, eu saio a francesa. Mas muita gente interpreta isso com falta de educação, tem gente que não gosta. Ó, a pessoa, cadê? Pô, foi embora, nem me deixa tchau, né? Pois é, mas o estudo da psicologia mostra aí que essas pessoas que elas saem à francesa, como a gente diz, né? Sem se despedir, aí tá no momento, né? Que a pessoa tá querendo ficar só. Tem aquelas pessoas mais introvertidas, né? Que se cansam psicologicamente, né? De estar naquela festa, naquele momento, e querem desaparecer. Então, que essa questão de você ir lá se despedir das pessoas gera aí mais um momento de estresse, enfim, mais perguntas, envolvimento ali, a pessoa acaba ficando mais tempo e a pessoa quer se livrar daquilo, né? Psicologicamente, ela nem percebe isso, mas ela tá precisando ter um descanso, né? Então aí ela pega e sai de fininho, aí não precisa se despedir de ninguém. Então, o que diz o especialista é que não é falta de educação, não é nenhum problema mais sério psicológico, né? Das pessoas, mas enfim, só a necessidade da mente descansar mesmo de tudo aquilo, daquele estresse que a pessoa tá passando no momento. Então, se você é desse tipo como eu, que sai a francesa quando vê, cadê a Jane? Ah, já foi. Então, não precisa se preocupar, e você também, que conhece pessoas assim, não interprete como falta de educação, né? É necessidade da mente descansar, enfim, é o que dizem os especialistas, pelo menos, né? Bora lá, gente, você assim, não se preocupa não, tá tudo certo. Chegando do Alipa aqui no Bom Dia Legal. Bom

Tamborim FM, a melhor programação musical do Brasil, Manhattan, é, passando por aqui com Forever By Your Side, Roupa Nova, Volta Pra Mim, ao vivo com aquela energia toda do público e também a primeira do bloco musical, um remix especial da música da Dua Lipa, Houdini.

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hora da previsão do tempo. Como será o tempo aí pro final de semana aqui em Balneário Camboriú e também no litoral norte de Santa Catarina, né? Para você que tá de feriadão, para você que tá indo pro final de semana, sol com muitas nuvens nesta sexta-feira em Balneário Camboriú. É, durante todo o dia, períodos também de céu nublado, noite com muitas nuvens, mas não há previsão de chuva exatamente para hoje. E aí vamos saber como é que fica, um spoiler aí pro sábado e domingo, também vai ser parecido com hoje. Então, muitas nuvens durante o dia, aberturas de sol, isso no sábado, também no domingo, e à noite muitas nuvens, mas não há previsão de chuva para esse final de semana. A mínima em Balneário Camboriú nesta sexta-feira foi de 17, máxima será de 20. Estamos com 19 graus e o sol brilha em Balneário Camboriú.

Durante a nossa rádio de Balneário Camboriú. É, passando por aqui, Marcos e Belucci com o Nadson Feirinha. Tem muita gente que nunca ouviu falar do Nadson Feirinha, pois é. Pois ele é um dos maiores nomes nacionalmente conhecidos aí, do Arrocha brasileiro. Ele é sergipano e faz maior sucesso no Nordeste do país. A gente lembra do Pablo, né? Quando fala em Arrocha, enfim, mas o Nadson Feirinha tá arrasando por lá também. Junto com Marcos Belucci por aqui, como um anjo, também Metrô, Virginie passando por aqui, lembrando os anos 80, Sândalo de Dandy, e a primeira do bloco musical, como eu falei, é um dos melhores DJs do mundo, Jax Jones, passando aqui com Ray, com You Don't Know Me.

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0: marcamos um momento especial, a música escolhidas a dedo pra você, a música final do dia, aquele sucessão, então, que toca 5 vezes na programação. Essa música é emocionante, gente, é uma música com Charlie Brown Jr. Ela foi lançada em 2001, e é o primeiro single, inclusive, do álbum 100% Charlie Brown Jr. E abalando a sua fábrica, pra quem é fã do Charlie Brown, sabe do que eu tô falando. A música, ela foi composta pelo próprio Chorão, como uma emocionante homenagem ao seu pai falecido. Então vamos ouvir essa música, Charlie Brown Jr., música filé do dia de hoje, Lugar ao Sol.
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Bambu FM, a rádio que mais toca música, passando The Tramps com Disco Inferno, remix também Charlie Brown Jr. Na música filé do dia de hoje, música do próprio Chorão, que foi feita aí pro seu pai falecido. Lugar ao Sol, música filé do dia, volta daqui um pouquinho às 11, também volta às 2 com o Kleber Massaneiro no Tarde Bacana, finalzinho do Tarde Bacana também às 5 e ainda às 8 da noite, porque ela é escolhida especialmente para você, aquele sucesso que toca 5 vezes no

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0: energia legal. Vamos pro WhatsApp da Camboriú FM. Vem você junto com a gente também. 479-92-67-5901. É, vou mandar beijo pra todo mundo que tá participando e dizendo da onde tá ouvindo a Camboriú FM. Tá certo pra lembrar aquele carimbaço que só tem aqui, hein? Olha só, seja você também um carimbado da Rádio Camboriú FM. Olha só quem tá passando aqui, claro, os pescadores estão ouvindo a gente, o Pancho e toda a galera aí no Rancho da Selma, na Praia Central. Beijo pra vocês, hein? Olha só, e pra todos os pescadores que estão ouvindo a Camboriú FM. E mais também o Diego de Itapema também tá ligado com a gente, tudo bom? Deixa eu ver o que ele tá pedindo aqui. Manda um abraço pro Giovanni, ele está no trabalho em Perequê. Ah, o Giovanni, muito obrigada também pela audiência. Quem mais? O Vagalume tá passando por aqui. Vagalume, bom dia, querido.
1: Bom dia, Giovanni.
0: E aí?
1: Olá. Estamos aqui de volta na...
0: Eita, que coisa boa.
1: Na Câmara dos Vereadores de Barra Velha.
0: Epa,
1: trabalhando.
0: Trabalhando, Vagalume, trabalhando.
1: Sextou, guria.
0: É verdade, hein?
1: Seu não é de brigadeiro ainda, mas tá dando praia.
0: Tá limpando,
1: valeu,
0: né?
1: Valeu. Valeu, um abraço aí pra todos os meus amigos aí do Gravatá, de Navegantes.
0: Eita, Gravatá,
1: pessoal
0: da
1: Construção Civil, as costureiras.
0: Opa!
1: Os ajudantes de motoristas, serventes, pedreiros, todo mundo. Valeu.
0: Valeu, valeu,
1: inclusive,
0: querida,
1: pra você.
0: Oh, que coisa boa. Beijo pra você também, o Vagalume. Muito obrigada aí sempre pelo carinho com a Rádio Camboriú FM, comigo, com o Bom Dia Legal. Didi Caminhoneiro do Tijucas também. Ah, ele também diz que sai a francesa, que nem eu. Matéria que a gente leu antes ali. E diz que tá tudo certo, né? Não tem problema não. Não é falta de educação, né? Se alguém sai a francesa, releva, porque a pessoa só tá querendo descansar um pouco a mente mesmo, né? Depois da festa, do encontro. Vamos carimbar o vídeo fiel? Vamos. Carimbado, ouvinte, está chegando o Pérez.
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1: Bora para mais três signos do horóscopo da Camboriú. Agora para você que é de Câncer, de Leão e Virgem. Canceriano, nascido em 21 de junho a 22 de julho, planos de longo prazo ficarão mais definidos. A semana vai terminar com finalização de um ciclo e foco nas mudanças que você deseja no lifestyle e no ambiente social. Vênus, Júpiter e Mercúrio em seu signo trarão oportunidades de negócios e de novos relacionamentos, além de destacarem o seu brilhantismo e receptividade. Carisma e poder em alta para você que é de Libra.
2: Escorpião.
1: É, não é de Libra não, de Câncer, né? Nem é Escorpião, agora é Leão.
2: Leão.
1: Vamos agora para os leoninos, então. Vamos lá para a previsão de Leão. Nascidos em 23 de julho a 22 de agosto, convite de uma amizade indicarão pela rede a entrada em um grupo interessante que vão aí animar o seu clima nessa sexta-feira. Aceite participar de um evento, some forças com gente e agregue pequena atenção com alguém da equipe ou uma demanda de trabalho pedirá mais paciência. Logo cedo, espere o ar clarear e siga confiante. Novas relações chegarão para ficar para você que é de Leão. Virginianos nascidos em 23 de agosto a 22 de setembro, a semana vai terminar com decisões de viagem, conexões poderosas de trabalho e carinho de amigos. Será um ótimo momento para consolidar a carreira, também atualizar suas tecnologias e apostar em inovações. Encontros de hoje serão encantadores. Escolha as pessoas certas para lançar ideias e projetos. Mensagem inesperada esquentará o coração à tarde. Olha só, Virgem, espere aí, fique de olho no celular, hein? Pode chegar aquela mensagem que você espera. Daqui um pouquinho, previsões então, sim, para os librinianos, para quem é de Escorpião e também para quem é de Sagitário. Aqui no

0: Thierry Mori, Kotahitanga.
1: Não sei, mas eu sou obrigado a dar uma risada.
0: Estamos tentando falar, é coreano por aqui, hein? Saiu alguma coisa. Pericles também, a primeira do bloco musical, hein? É, do Exalta Samba. Do Exalta Samba, o Pericles, ele tem aquela lágrima na voz, né? Que emociona os corações. Cantando hoje aqui, claro, eu te amo.

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0: pra você até o meio-dia, claro. Bora lá, porque tá chegando uma música diferente. Você vai gostar. Electric Stories com Stupid With Us.
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Vamos nos permitir, Fernandinha Abreu, com Tony Garrido e DJ Meme. É tempos modernos, sucessão do Lulu Santos. Também Electric Story, se gostou? Pra quem gosta de guitarra, é, então, é um prato cheio com Steel Beneath. Vamos lá, que daqui um pouquinho tem mais música boa.

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Campo de FM, a rádio que a gente ama, passando por aqui, Léo Magalhães, fala comigo. Também para Lamas do Sucesso com Perplexo e a primeira do bloco musical, Deep No Disco Emotion, Modern e Elegant Dance VIP com Say You Miss Me.

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0: Na noite desta quarta-feira, dia 3 de maio, a prefeita Juliana Pavan apresentou para as vacinadoras da Rede Municipal de Saúde o projeto de lei que institui gratificação para técnicos auxiliares de enfermagem que exercem a função de vacinador no município. O projeto será encaminhado para a Câmara de Vereadores nesta segunda-feira, dia 8, e representa o atendimento de uma demanda antiga da categoria já enviada à administração, também pelo Sisenbeck. Balneário Camboriú é a única cidade da região que ainda não realizou a gratificação dos profissionais que atuam como vacinadores, algo que passou a ser discutido e trabalhado pelo governo municipal ainda em 2025. Por meio do projeto, serão criadas inicialmente 26 vagas para a composição do quadro de vacinadoras da Secretaria Municipal de Saúde. Atualmente, apenas 18 atuam na função. Também há previsão do aumento de vagas, podendo ocorrer por meio de solicitação da Secretaria de Saúde ao chefe do Executivo. Esse número é limitado a 40 profissionais. Para exercer a função gratificada, o servidor deverá possuir curso de vacinador homologado pelo Ministério da Saúde e autorizado pela Secretaria de Saúde. O valor mensal da gratificação corresponderá a 1,6 UFM, a unidade fiscal do município, que representa R$ 676,38. Da redação da Camboriú FM, Jeane Munaretti.
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Vamos para o WhatsApp da Camboriú FM, que tá bombando com você. Se você ainda não mandou seu recadinho, não seja por isso, mande agora. Bora, galera, mandar um alusão aí especial aí pro Gilson. Gilson aqui na Quinta Avenida, que é frentista, ele tá pedindo, manda um abraço pra nós. Aí, é claro, vamos mandar pro Gilson e pro Marcelo também, tá bom? Obrigada aí pela presença e, claro, sempre na companhia, né? Claro, beijo pra vocês aí, Gilson e Marcelo. Também quem mais tá por aqui? Deixa eu ver, um abração aí pro Velci Miguel, tá ouvindo a gente dizendo buenos dias, aí bom dia pra você, Velci Miguel, também o Paulo Teixeira, também passando por aqui, bom dia, o Paulo, daqui um pouquinho a gente vai passar mais a previsão do tempo, ele tá querendo saber como é que vai ser o sabadão, porque ele vai pra Brusque aí fazer um churrascão amanhã, né, Paulo? Daqui um pouquinho tem aí previsão do tempo pra você, completinha pro final de semana, inclusive. Evandro de Jesus também passando por aqui, pra mim e pro Rogério, meu companheiro, ele tá pedindo pra eu mandar um alô pro pessoal da construção civil que tá ligado com a gente aí, claro, muito obrigada aí pela companhia, o pessoal da construção civil, ele é o Evandro de Jesus, ele tá pedindo pra mandar também pro Rogério, que é o companheiro de obra dele, alô Rogério, tudo bem, muito obrigada pela audiência, vocês da construção civil, trabalhando e escutando a melhor, né, 90.1. Quem mais? O Flávio também tá ouvindo a gente no Rio Grande do Sul, o Darcy no bairro dos municípios, bom dia, legal, sextou, isso aí, vamos lá carimbar então, ouvinte fiel, tá carimbada na Camboriú FM. Tá chegando Olivia Newton-John com A Little More Love.

0: Valeu, gente!
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2: Vamos para a previsão de mais 3 signos do horóscopo da Camboriú. Previsões para você que é de Libra, também de Escorpião e Sagitário. Libriniano nascido em 23 de setembro a 22 de outubro, o dia vai começar animado com planos de viagem, aprovações e decisões de vida. Brilhe nas reuniões de trabalho, conquiste clientes ou a simpatia do chefe e firme alianças, comunicações profissionais estarão abertas nesta fase. Espere por um grande reconhecimento em breve e alavanque a carreira com publicações de qualidade e boas associações. Escorpião, nascidos em 23 de outubro a 21 de novembro, viagem, curso ou planos de mudança ganharão impulso hoje. O dia vai trazer formalizações. Organize a documentação ou converse com um mentor sobre um projeto maior. Apoio inesperado de uma amizade resolverá um entrave burocrático ou um problema de família. Será um bom momento para discutir um tema delicado e solucionar um antigo conflito. Ritual simples promete abrir caminhos para o amor no fim de semana. Para você que é de Sagitário, nascido em 22 de novembro a 21 de dezembro, o dia trará conversas esclarecedoras com parceiros, filhos ou irmãos. Algumas verdades poderão ser questionadas. Vença burocracias, resolva assuntos comerciais, acerte documentos e inicie uma nova atividade. A vida íntima ficará mais deliciosa com novos planos a dois. Saia da mesmice, renove os sentimentos e esquente o clima do amor que prometem os astros para Sagitário. Logo mais, os 3 últimos signos do horóscopo da Camboriú, Capricórnio, Aquário e Peixes.

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O amor está no ar. Gustavo Lima, embaixador, com a gente fez amor também só pra contrariar minha fantasia. E a primeira do bloco, também romântica, com Olivia Newton-John.

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1: Dois amigos combinaram que o que morresse primeiro, quando chegava lá no céu, voltava pra contar como é que era lá, se tinha futebol, se tinha churrasquinho, como é que era, né? Ah, o primeiro morreu, no outro dia já tava de volta. Escuta, meu irmão, tem uma notícia boa e uma ruim pra você. O cara falou, não, pode falar qual que é a boa. Falou, é a boa que lá no céu tem futebol, rapaz, tem futebol toda sexta-feira lá. Falou, rapaz, que bacana. E qual que é a outra notícia? A outra notícia é que você já está escalado pra jogar na próxima sexta, viu?

Ouça, essa música foi lançada em 1986. E ela se tornou aí um dos maiores hinos do rock brasileiro, não é verdade? Tempo Perdido, também Modern Talking, na primeira do bloco musical.

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previsão do tempo para Balneário Camboriú, parte do litoral norte de Santa Catarina. Olha, nesta sexta-feira o sol vai aparecer, mas com muitas nuvens durante o dia, períodos de céu nublado, noite com muitas nuvens. Nesse momento, em Balneário Camboriú, muitas nuvens também, mas o céu está brilhando. A mínima foi de 17 em Balneário, máxima de 20. Já estamos com 21 graus aqui em Balneário Camboriú. A sensação térmica é a mesma, viu? 21. Como é que nós vamos saber aí sobre o final de semana? Um spoiler sobre sabadão e domingo aí? Então, o tempo vai ser parecido com hoje no sábado, muitas nuvens um dia todo, aberturas de sol e no domingo também. A máxima de amanhã vai ser 23 e a máxima de domingo vai ser 22 graus em toda a região do litoral norte. Não chove final de semana.

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2: Neymar Júnior não viajará para o amistoso do Brasil contra o Egito, que será amanhã no sábado, em um jogo que marca o último teste antes da estreia para a Copa do Mundo. O jogador, que trata uma lesão de grau na panturrilha esquerda, ficará em Nova Jersey, em tratamento com a fisioterapia, de acordo com a comunicação da CBF. O trabalho também servirá para intensificar a programação de recuperação física. A ausência do atleta do Santos cumpre o prazo estipulado pela própria CBF. A expectativa de recuperação era de 2 a 3 semanas, ou seja, atuaria somente entre os dias 11 e 18 de junho. O jogador não participou do treino da última terça-feira, dia 4, o segundo do Brasil em solo americano. Nele, Ancelotti esboçou o time com várias mudanças para enfrentar o Egito. O duelo contra o Egito está marcado para amanhã, no sábado, às 19 horas, horário de Brasília, no Huntington Bank Field Stadium, em Cleveland. Será o último teste antes da estreia na Copa, dia 13, diante do Marrocos, no estádio Nova York, em Nova Jersey. Da redação da Camboriú FM, Jeane Munaretti.
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0: música final do dia desta sexta-feira da Camboriú FM chega com quem? Charlie Brown Jr. É isso aí. A música foi lançada em 2001 e ela, na verdade, ela é uma história triste, que foi composta pelo próprio Chorão como uma emocionante homenagem ao seu pai falecido. A letra lá reflete superação, espiritualidade, a busca por um recomeço. Inclusive, fez parte aí do primeiro single do álbum do Charlie Brown Jr., Abalando Sua Fábrica, o nome do álbum, para quem é fã do Charlie Brown Jr. e do Chorão. Música filé do dia de hoje. Lugar ao Sol.
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E Charlie Brown Jr., com a música filé do dia de hoje, que volta daqui um pouquinho com o Kleber Massaneiro, às 2 da tarde, no Tarde Bacana, finalzinho do Tarde Bacana, às 5, também às 8 da noite, hoje com Lugar ao Sol.

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0: que vamos para os nossos ouvintes. Agora vamos para o WhatsApp da Camboriú FM. Você já chegou chegando junto com a gente hoje, não ainda? 47992-675901. Estou te convidando para participar junto com a gente, levar aquela carimbada que só tem aqui na Camboriú FM para ouvinte fiel. Olha só, um abraço aí para Dirce Antonieta. Bom dia, Dirce.
1: Um bom dia, um beijo.
0: Opa!
1: E euzinha, Dirce Antonieta. Eu amo você.
0: Ah, a gente também ama você, Dirce. Obrigada, hein? Olha só. Também quem tá passando por aqui, Roberto Laurindo de Tijucas, bom dia. Marisa Martins também passando da bom dia, querida Giane, sextou. É aí, sextou coisa boa, hein? Beijo pra você, Marisa. Muito obrigada pela companhia todos os dias. Deixa eu ver quem mais tá passando por aqui. Preta Monte, oi, Giane, bom dia. Estou ligadinha na Rádio Camboriú. Manda um alô aí pro meu filho Xande, que está levando a rádio de carona. Ele é motorista da Casas da Oh, bom dia. Um abraço aí pra você, Xande. Muito obrigada por sintonizar a gente aí, fazer companhia. Preta, obrigada aí pelo feedback. A Preta Monte que tá ouvindo a gente. Quero ver quem mais. O Daniel também tá dando um alô pra gente. Daniel, bom dia, tudo bem? Já vou ouvir seu áudio, tá, Daniel? O Aloir também passando por aqui, tá no em Camboriú ouvindo a gente. Olha só, abraço pra todos os ouvintes que estão ligados aí. A carimbada tradicional, é a carimbada pra ouvinte fiel aqui na Camboriú FM. Tá chegando, gente, Alphaville com Labac, Forever Young, é um remix. Foi gravado ano 2019.

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1: Hora da previsão dos três últimos signos do horóscopo da Camboriú. Preste atenção no seu signo Capricórnio, Aquário e Peixe. Capricorniano, nascido em 22 de dezembro a 20 de janeiro. Parcerias estarão em destaque hoje. O dia vai facilitar acordos com conciliação e divisão de responsabilidades com o seu par ou seu sócio. A semana vai terminar com ótimos resultados financeiros no trabalho e perspectivas positivas também de um negócio que está em andamento. Capricorniano. O desafio será conciliar demandas da família com planos do casamento ou de namoro. Para você que é aquariano, nascido em 21 de janeiro a 19 de fevereiro, visão realista e escolhas maduras diminuirão inquietudes e darão também mais segurança nas decisões. A semana vai terminar com grande motivação no trabalho e maior equilíbrio entre o dever e o prazer. Joga a autoestima para cima, aquariano, e renove a sua imagem. Você poderá voltar atrás num plano de vida pessoal com Plutão retrógrado em seu signo. Criatividade em alta para os aquarianos nesta sexta-feira. Para você que é de peixes, nascido em 20 de fevereiro a 20 de março, clima de romance, criatividade e carinho com os filhos vão alegrar o seu dia, que realizará um sonho que trará maior união familiar. Solte a imaginação, enriqueça um projeto autoral. A semana vai terminar com coragem e também com ótimas iniciativas para resolver assuntos práticos com agilidade, peixes. Orçamento curto não permitirá extravagâncias. Relaxe junto à natureza, que maravilha. Daqui um pouquinho não, amanhã, né? Terminamos o último signo do horóscopo da Camboriú, então voltaremos amanhã, no sabadão, a partir das 8 da manhã, com mais previsões para você.

Na Mood FM, a rádio que a gente ama, Capital Inicial com Lenine, Não Olhe Pra Trás. Também ouvimos Alceu Valença com Morena Tropicana. A primeira do bloco musical DJ Labac, com uma versão diferente, um remix gravado em 2024 de Alphaville Forever Young.

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0: Da Camboriú FM, os nossos ouvintes chegando por aqui agora, hein? Que coisa boa. Vamos ouvir o Daniel. Bom dia, Daniel.
1: Bom dia, Camboriú. Manda um abraço aí pra Opa. Turma aqui da fazenda, da obra.
0: Opa, galera
1: Fabiano,
0: da obra.
1: Seu César e seu Antônio.
0: Opa, grande. Sextou. Galera, muito obrigada aí pela audiência, muito obrigado pelo feedback, o Daniel. Também quem tá passando por aqui, o Guto, tá em Camboriú também, passando pra dar um alô. Aí, locutora número um, uau, obrigada, hein? Guto e Vanessa ligado com a gente. Também, quem mais tá por aqui, passando? Ah, tá certo. É o Gabriel Miller, tá ouvindo a gente em Camboriú também. Muito obrigada pela audiência, galera. Vamos lá carimbar o ouvinte fiel? Carimbada, Leivan, DJ Leivan, chegando com Love in Siberia, ou Siberia.

0: 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É, e vamos lá agora pra Camboriú. Nós amamos Camboriú também. 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

0: RPM passando por aqui com um Olhar 43 e o DJ Laban com Love in Siberia.
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porque tá chegando Comes e Bebes daqui um pouquinho ao meio-dia também. Às 1 da tarde tá chegando ele, Kleber Massaneiro, com Tarde Bacana, 10h05. E depois, é claro, sempre seguindo com muita música boa. Melhor programação musical do Brasil aqui na Camboriú FM. E fechamos, claro, com ele, rei do pop, Michael Jackson, Billie Jean.

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0: 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Meio-dia e 1.
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3: A Prefeitura de Balneário Camboriú, por meio da Secretaria de Educação, SEDUC, informa que a próxima convocação do programa Fila Única será feita no dia 12 de junho, devido ao ponto facultativo desta sexta-feira, em razão do feriado nacional de Corpus Christi, celebrado ontem na quinta-feira. A listagem com a relação dos convocados estará disponível para consulta no site da Prefeitura de Balneário Camboriú, na aba Serviços, Fila Única. Para fazer a inscrição no programa, é necessário que o responsável pela criança compareça em um dos seguintes endereços. Moradores da região sul devem comparecer na subprefeitura. Aqueles que moram na região norte podem comparecer no Centro de Treinamento Comunitário, o CTC. Já os moradores dos demais bairros poderão levar os documentos necessários à Secretaria de Educação, na Rua Dom Miguel, número 680, no bairro Vila Real. O horário de atendimento é das 8 às 18 horas. Confira a lista da documentação necessária no site da prefeitura ou pelo BC Digital. Da redação da Camboriú FM, Giane Munaretti.
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0: 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Meio-dia 16.
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0: 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Meio-dia e 26.
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2: Monique Medeiros, mãe do menino Henry Borel, foi solta na tarde de ontem. Ela deixou um instituto penal Talavera Bruce em Bangu, na zona oeste do Rio de Janeiro. A libertação ocorreu após a Justiça do Rio de Janeiro conceder perdão judicial a Monique no julgamento pela morte do filho. A decisão foi anunciada na madrugada desta quinta-feira. A soltura foi determinada pela juíza Elizabeth Machado Louro, logo após a leitura da sentença. O Conselho de Sentença do Segundo Tribunal do Júri desclassificou a acusação de homicídio doloso quando há intenção de matar para homicídio culposo, modalidade em que não existe a intenção de matar. Com isso, a magistrada aplicou o perdão judicial, extinguindo a punição pelo crime. Monique foi considerada culpada pelo crime de omissão em relação à tortura sofrida por Henry. A pena fixada foi de 1 ano e 4 meses de detenção. A magistrada determinou o cumprimento da pena em regime aberto. Jairinho, autor do crime, pega quase 44 anos de prisão por assassinato e tortura. O pai de Henrique contestou o julgamento e se pronunciou: mataram meu filho pela terceira vez. O Ministério Público diz que vai recorrer da decisão. Da redação da Camboriú FM, Jeane Munaretti.
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chegando. Vamos juntos nessa tarde. Já almoçou hoje? Já comeu tudo direitinho? Comeu bastante salada, hein? Comeu carninha, comeu arrozinho, feijãozinho. Hoje foi o dia do Pagoso pra muita gente, né? Aliás, está sendo ainda o dia do Pagoso. É. Então vamos cantar juntos. Com toda a nossa alegria na tarde bacana que tá começando agora na nossa Rádio Camboriú. Muito prazer, eu sou o Kleber Massaneiro e tô aqui, ó, junto com você pra gente abrir a tarde bacana com tudo. Eu daqui, você daí, nós juntos, com uma programação de excelência, só pra deixar rolar. Então sobe o som, porque se estamos com a Camboriú, estamos trazendo pra você um dos maiores clássicos do pop dos anos 80. Huey Lewis and the News, esse camarada Huey Lewis, ele esteve presente lá naquela canção We Are the World. Ele canta logo depois o Michael Jackson. You just believe. Você lembra do vozeirão do cara? Pois é, ele. Tá chegando com o Stuck With You. É a primeira de hoje da nossa tarde bacana. Huey Lewis and the News com seu Stuck With You.

Rádio Camboriú. Entrou, deu de cara com sucesso, tocou Daniel, Vou Levando a Vida. Também teve Paula Fernandes com a Sandy. É a música Sensações lá no comecinho do bloco. O que mais que a gente ouviu aí na primeira de hoje? Julius and the News com a música Stuck With You. E aí, tá de boa hoje, hein? Tudo certinho hoje? Hoje é dia, né, gente? Hoje é dia de a gente festar, de a gente se divertir, porque aqui na nossa Rádio Camboriú é assim. Você deixa o som rolar com a

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1: É a nossa tarde bacana da Camboriú. E tem o WhatsApp.
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1: Hora do WhatsApp na Rádio Camboriú, então. Quero trazer pra você primeiro o nosso número

99147-5901. Esse é o nosso número. Agora que você já sabe o número, pode mandar aquela mensagem bacana pra cá, porque eu tô esperando por você. Enquanto eu espero, a gente vai ouvindo Three Times. É Chris Brown com Yeah, Yeah, Yeah. Seria mais ou menos isso, hein? Chris Brown.

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11: Fala aí, Zé Gaiada.
10: Eu tô indo lá fazer aquele exame de sangue.
11: Ah, é bom mesmo, mas você tá em jejum?
10: Ixi, suco conta?
11: Claro que conta, mas você tomou só o suco?
10: Não, foi um x-salado também.
11: Sextou com a Rádio Camboriú, né? Já estamos sextando, estamos curtindo, estamos sabendo que a tarde bacana da Rádio Camboriú não pode parar, não.
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11: Olha, pra quem não sabe, hoje é o Dia Nacional da Reciclagem. Daqui a pouco eu vou falar pra você o que significam as cores, né, das lixeiras recicláveis. Você já viu, né? Já deve ter visto por aí alguns prédios, repartições públicas, lixeiras, né? Com cores diferentes: azul, vermelho, verde, amarelo, marrom e cinza. São 6 cores diferentes. Normalmente a gente tem por aí 4 cores, mas eu vou trazer pra você daqui a pouco o que significa cada cor de cada uma das lixeiras. Porque hoje é o dia da reciclagem, hoje é o dia da ecologia, hoje é o dia mundial do meio ambiente. Também tudo isso a gente comemora hoje. E hoje, você sabe, é sexta-feira, né? O dia do meio ambiente. Não ame o meio ambiente, ame o ambiente inteiro. Quando você vai amando o ambiente, eu vou trazendo pra você Bronski Beats com Small Town Boy.

rainha do pop. Teve também aquela belíssima canção dos Titãs que eu adoro, Cegos do Castelo. Opa, tocou o sino, tem ouvinte novo chegando, conhecendo a Rádio Camboriú agora, tá aí curtindo a programação, que beleza. Vamos juntos, depois vou mandar um abraço pra você, ouvinte novo da programação. Teve Titãs, os Cegos do Castelo acústico e também Bronski Beat com Small Town Boy. Cada vez que você ouve esse sininho aqui, ó, é porque tem ouvinte novo chegando.

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0: E lá vamos nós na nossa programação da Tarde Bacana. A Rádio Camboriú tá aqui levando.

curtir aí um final de semana, conhecer melhor a região. Diz que vai pro Beto Carreiro, né, Cabrinha? Ô, Karen! Karen, um beijo pra você, muito obrigado por estar aqui com a gente na Rádio Camboriú. Diz que ouviu o WhatsApp e já mandou já porque tá curtindo a programação. Diz que eu tô falando, cada ouvinte novo que chega, toca meu sininho por aqui. Um brinde ao nosso ouvinte novo, nosso ouvinte Karen, que acabou de chegar por aqui. Mas eu quero aproveitar pra mandar um abração pra Suzana, que tá ligadinha aqui em Camboriú, pertinho da gente, né, Suzana? A Karina de Navegantes, a Elza de Penha, e também quero mandar um abraço pra Lana e pra Suzete, que estão trabalhando, curtindo agora a programação. Sabe que a Rádio Camboriú tem tocado algumas versões diferentes, muito fiéis às versões originais, né? Ontem até me confundiu a música dos Beatles ali, mas não era Beatles não. Como hoje, eu vou trazer pra você uma versão do Fleetwood Mac, a música Everywhere, música linda demais que você só ouve aqui na Rádio Camboriú. Everywhere, uma versão de Fleetwood Mac.

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1: É música demais da conta, gente. É música boa o tempo todo, é pra curtir mesmo. Kid Abelha, todo meu ouro. Antes do Kid Abelha, com todo o meu ouro e um pouquinho de prata também, a gente ouviu uma versão da música do Fleetwood Mac. Opa, quase me engasguei aqui. Uma versão da música do Fleetwood Mac, Everywhere. Tem muita

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3: Um homem de 25 anos, conhecido nas redes sociais como Bruxo, foi preso na terça-feira em São Lourenço do Oeste, no oeste de Santa Catarina. De acordo com a Polícia Civil, que investiga o caso, ele é suspeito de torturar uma mulher durante uma sessão em um templo religioso. O crime foi registrado em vídeo pelos próprios presentes e compartilhado em redes sociais. As imagens mostram o suspeito agredindo a vítima com o objetivo de extrair confissões sobre supostos comentários negativos feitos contra ele. Após as agressões, o homem teria simulado um mal-estar espiritual. O Bruxo também é investigado por outros crimes ligados a sessões, como ameaça, constrangimento ilegal e agressão física contra uma segunda vítima. Ainda de acordo com as investigações, o homem utilizava a posição de liderança espiritual para exercer controle psicológico sobre os frequentadores do local. Da redação da Camboriú FM, Jeane Munaretti.
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com o filezão do dia. O filezão do dia de hoje é uma música do Charlie Brown. Gente, essa é a minha favorita do Charlie Brown. Eu adoro o Charlie Brown. Você sabe que eu já apresentei vários shows do Charlie Brown, lógico, há muitos anos, claro, né? Não tem mais como hoje. E eu curto muito o Charlie Brown. Essa música específica aqui agora tem uma versão dela com os Raimundos também, com o Digão cantando, que é muito legal. Mas essa versão do Charlie Brown, pra mim, é the best, the best. Hoje, na música filé do dia, temos Charlie Brown Jr. com a clássica Lugar ao Sol.

Essa é a Rádio Camboriú e você na primeira do seu rádio, como sempre, curtindo, né? Paula Lima com Deguste. Também teve aqui o Linkin Park com Fenty, Matando Saudade com Linkin Park. E tivemos o Charlie Brown, música filé do dia do Charlie Brown, Lugar ao Sol. 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

tá ligadinha. Ontem até mandou uma mensagem aqui no meu Instagram, né, Antônia? Beijão pra você aqui também. Fausto Lima de Tijucas, tá ligado? Tatiana Carneiro, tá por aí, Tatiana? Um beijão. Rose Fernandes, do ladinho ali, mandando um alô pro Darcy Osório, que manda um alô.

curtindo é o Paulo, Paulo Lima. Tem ouvinte novo chegando, curtindo a programação. Temos aqui o Roberto. Onde é que é o Roberto? Meu nome é Roberto, mas pode chamar de Rob. Opa, é o Rob. Dale, Rob. Me lembra dos menudos, não lembra, pessoal? Rob, que é do

muito obrigado por ter curtido a programação da Rádio Camboriú e levar a Camboriú junto com você no seu carro, onde você estiver, pra curtir. Quero mandar um alô aqui pro Isaacson, pro Alemão da Kombi, pro Pé de Pano Rodrigo. Um abraço pra todo mundo que tá junto com a gente. Então agora partir pros anos 90. Lembra do Erasure? Uma versão

fechando mais uma boa sequência com ela, Anitta, trazendo pra gente Bang Bang, é cabrinha Bang Bang, Anitta, e também teve Rasher com Stop, é tarde bacana, não pode parar não, porque é aqui que a gente vai levando música e emoção. Sejam bem-vindos, eu sou o

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você um Aerosmith com Crazy, que tal? Que tal ouvir o Crazy do Aerosmith? Essa música que eu trago pra você agora, a nossa tarde bacana. Você está na Rádio Camboriú comigo. Eu sou o Kleber Massaneiro e a tarde bacana. Oh, baby.

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Luan Santana, acordando o prédio na Rádio Camboriú, a rádio que a gente ama. Luan Santana, Paula Fernandes com Amar de Novo, uma versão da música da Adele com Set Fire to the Rain. Tá aí, Amar de Novo com Paula Fernandes. E também teve Crazy, o clássico do Aerosmith, na tarde bacana da Camboriú.

0: Camboriú FM, 15 para as 3.
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3: Opa, opa, de volta depois do intervalo que foi rapidinho. Hoje é sexta-feira, né, gente? É muito mais música, muito mais diversão.

Dona Tereza Benites, alô Tereza, Ana Paula de Porto Belo, Ivandete da Silva, Vera Lúcia, o Modesto Empenho, abraço pra Marli Stepinac de Penha, tá ligadinha também. Quero mandar um alô pro Adriano Souza, pra Cris do Nova Esperança e pro Cláudio Levi Ayrton do Alto Perequê. Elosman da Paraíba tá lá, né, Elosman? Carimbão, sempre mandando aquela mensagem bacana no meu Instagram. Quero mandar um abraço aqui pra Lu Silva e pro Darlan, pro Sidney Pimpeld. Quero lembrar aqui do nosso querido Paulo Salovski, pro Adriano das Escutas, tá por aí ainda hoje o Adriano, Paulo, não sei se tá, mas manda um abraço pra ele aí, também tá ligadinho na programação. Um abraço pro Alan, pro Adelmo, André Augusto, Luiz Fernando, Laércio, Giovanni de Navegantes e a turma que está sempre ligada comigo, a Eliane, a Paty Clabonde, o Alcides Almeida, a Terezinha, o Ednei, turma toda ligada agora pra ouvir junto comigo mais músicas, porque a tarde bacana é muito mais bacana quando a gente toca, por exemplo, Purple Disco Machine.

Rádio Camboriú, Chitãozinho e Chororó, com Reba McEntire. É isso mesmo, gente. McEntire, né? McEntire com Chitãozinho e Chororó. We Are All Alone é o nome dessa música original, mas a versão foi Coração Vazio. Você entende melhor do que eu, né? A gente ouviu também o Purple Disco Machine com Sophie and the Giants lá no comecinho do bloco. Muito nome estranho, né, cabrinha? Muito nome estranho, mas músicas boas. E é isso que a gente quer levar até você. Música boa, deixa rolar na Camboriú.

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2: Com 75 mil habitantes, a cidade de Itapema superou Balneário Camboriú e passou a ser a cidade brasileira com o metro quadrado mais valorizado do Brasil para a venda de novos imóveis residenciais. Com forte apelo turístico, verticalização intensa, influência regional e previsão de uma mega operação de alargamento da praia, Itapema tem seguido os passos de Balneário Camboriú, de quem herdou a tendência de arranha-céus luxuosos à beira-mar e chamando a atenção de investidores. O pai do jogador Neymar está construindo um empreendimento de frente para o mar, com unidades de 996 metros quadrados e valores que chegam a 54 milhões de reais. Aqui em Balneário Camboriú, o próprio meio atacante do Santos já havia comprado uma cobertura avaliada em 60 milhões de reais, ainda na planta. Mas enquanto Balneário Camboriú atingiu um estágio mais maduro de ocupação, com menos ofertas de novas áreas, o sexto menor município em extensão territorial de Santa Catarina ainda vive uma curva ascendente de valorização, com localização estratégica às margens da BR-101, entre Florianópolis e Joinville. Itapema vive um ciclo forte de valorização. A dinâmica está associada à chegada de novos empreendimentos, à expansão urbana e investimentos previstos em infraestrutura e turismo. Da redação da Camboriú FM, Jeane Munaré.
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1,1. Quero trazer pra você agora mais músicas. Hoje, sexta-feira, eu tô falando menos, né, cabrinha? Mas eu quero trazer só uma coisa muito importante, antes que eu esqueça de trazer pra você, porque hoje é o dia da ecologia, hoje, né? O dia da ecologia e também é o dia do lixo reciclável. O dia de reciclar hoje. Não é que é só hoje, mas hoje é o dia que a gente destaca, o dia da reciclagem. Você sabe o que significam as cores das lixeiras coloridas, não sabe? Então presta atenção, porque eu vou citar aqui agora pra você, quando você ver várias lixeiras coloridas, o que colocar dentro de cada uma. A azul vai papel, a vermelha vai plástico, a verde é vidro, a amarela é metal, a marrom é lixo orgânico, lembra da caca, né, que é marrom, e também o não reciclável vai no cinza, tá? Só pra repetir aqui, ó, no azul

qualquer coisa que tenha vidro aí, ou cerâmica, vai tudo na lixeira verde. Na amarela vai tudo que é metal, prego, parafuso, ferro, tudo na, né, alumínio, velho, coisa que vai de metal é na lixeira amarela. E o lixo orgânico, né, resto de alimento, plantas, folhas e por aí vai, no lixo orgânico que é o marrom. E o não reciclável vai aonde? Não reciclável vai no lixeiro cinza. Agora você já sabe, né, galinho? Já sabe, já sabe. Inclusive tem ouvinte novo que já sabe, chegando por aqui, já sabe de tudo também. Agora, talvez o que você não saiba é que a programação da Rádio Camboriú não pode parar. E continua agora com Myra e Bruno Martini com o Di Fabiano. Essa música tem o nome de L'Amour Toujours.

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hoje na tarde bacana, quero trazer pra você Exalta Samba, aquele pagodinho. Mais uma vez estamos juntos e mais uma vez é a música do Exalta Samba.

0: Obrigado.
1: Olha lá, que beleza, César e Paulinho, obrigado ao Homem do Campo. Essa música é clássica, né, gente? Opa, sempre que toca essa música eu lembro de quem trabalha

A gente tem mais do que agradecer, nem que seja em forma de música. Obrigado ao Homem do Campo ao vivo com César e Paulinho. A gente ouviu ainda Rod Stewart com o DNCA, Do You Think I'm Sexy? E também Exalta Samba, mais uma vez aqui.

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0: Se tem música boa no seu rádio, você está por aqui, ó.
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0: Você sabe que a rádio que a gente ama só tem uma. Sextando com a nossa rádio Camboriú. Hoje tem leitinho gelado, né? É hoje que você vai comemorar. Pra muitos é feriadão, tem gente que tá de folga hoje, né? Fogou ontem, hoje feriadão, curtindo de boa. Esse dia de sol bonito, deu praia hoje, hein? Deu praia hoje, pelo menos pra passear. Se não dá pra mergulhar, né? Porque tá frio, mas dá pra passear, curtir um visual. E muito melhor ainda quando você passeia pela orla e ouve músicas como essa que tá chegando aqui agora, do Man at Work, Who Can It Be Now?

voz do Colin Rey, que é isso. Colin Rey agora que tá excursionando com Ringo Starr. O Ringo Starr tem uma banda chamada Ringo Starr and the All Star Band. O Colin Rey agora, nesse momento, tá viajando com o Ringo Starr para continuar a sua turnê. Inclusive, ele toca essa música que a gente tocou aqui agora, o Who Can It Be Now. Ele toca essa música nos shows do Ringo Starr também. Claro que é sensacional, né? Pegada sensacional mesmo. Tem várias versões dela na internet, junto com o Ringo Starr and the All Star Band, tocando essa música do Man at Work com Colin Rey cantando. Partiu pro intervalo porque a Rádio Camboriú não pode parar.

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0: Tudo tranquilinho por aí, tudo numa nice, tudo numa boa, naquela tranquilidade. A Camboriú vai, vai em frente. Vamos juntos. Essa é a nossa tarde bacana. E eu sou o Kleber Massaneiro com você. Como a tarde bacana não pode parar, a gente já vai direto pra música. Hoje, sexta-feira, eu quero deixar tocar aqui, ó. Porque tem ouvinte novo chegando, curtindo, ouvindo e dizendo, poxa, como essa rádio toca música boa, né? Nesse embalo gostoso, eu trago pra você agora Dua Lipa com Houdini.

Esse foi Roupa Nova, versão da música Anjo. Música bonita, né, cabrinha? Oh, pra dar aquela relaxadinha agora no finalzinho da nossa tarde. Versão de 1999. É uma versão bem antiga. Como eu sempre digo, né? Roupa Nova tem uma música também que o nome dela é Sapato Velho. Você já ouviu essa música Sapato Velho alguma vez, Galinho? Música bem antiga do Roupa Nova, né? E aí eu sempre digo, a roupa é nova, mas o sapato é velho. E a gente ouviu lá no comecinho Dua Lipa com Houdini.

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3: O PROCON de Balneário Camboriú apresentou o resultado da pesquisa mensal de preços da cesta básica referente ao mês de junho de 2026. O levantamento foi feito entre os dias 28 de maio e 1º de junho em 6 supermercados do município e abrangeu 37 itens entre alimentos e produtos de higiene e limpeza. Neste mês, o produto que apresentou a maior variação de preço foi a farinha de milho de 1 quilo, custando entre R$1,99 e R$10,49, uma diferença de 427%. O fio dental de 50 metros ficou em segundo lugar, com preços entre R$5,99 e R$26,99, com variação de 351%. A pasta de dente de 90 gramas também registrou grande diferença, com valores entre R$1,99 e R$7,99, 302%. Entre os alimentos, a banana caturra variou de R$1,95 a R$5,99 por quilo. O sal oscilou entre R$1,25 e R$3,29 por quilo, enquanto a cebola registrou variação de R$2,95 a R$6,99 por quilo. Já a farinha de mandioca foi encontrada por preços entre R$3,89 a R$8,79 por quilo. As carnes também tiveram uma grande diferença. Na comparação com maio, os alimentos apresentaram comportamento misto nos preços médios. Itens como batata lavada, tomate e cebola lideraram as altas, enquanto ovos, achocolatado e banana caturra caíram. A batata lavada foi o maior destaque, com o preço médio subindo entre R$5,50 para R$9,49. O PROCON também inclui na pesquisa o somatório dos itens de menor e maior valor, o que permite ao consumidor dimensionar o impacto das variações no total das compras. Em junho, o somatório dos produtos mais baratos foi de R$226,34. Era R$235,96 em maio, enquanto a soma dos itens mais caros alcançou R$416,42. Antes era R$391,71 em maio. A variação média entre os produtos pesquisados foi de 115%. A pesquisa completa está disponível no site da Prefeitura de Balneário Camboriú, na área do PROCON, pelo www.bc.sc.gov.br. Da redação da Camboriú FM, Jeane Munaretti.
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vamos falar inglês aqui agora, para falar inglês, basta enrolar a língua. Você sabe como é que fala cachorro em inglês? Sabe como é que é, galinho? Cachorro. Não é cachorro, é dog. Mas deixa pra lá que não tem nada a ver. Nada a ver uma coisa com a outra. O que eu quero é tocar música. Se você tá mais contente, é o que tá valendo. Vamos falar inglês. Em inglês. Nesco com Indian.

Salt and Pepa com Twist and Shout. Olha que versão bacana essa versão do Salt and Pepa. Nunca mais tinha ouvido o Salt and Pepa. Que bacana, gente. Twist and Shout, que é dos Beatles a música, né? Teve Ana Castela, aliás, Ana Clara com Vanessa Jackson. Nada a ver com Ana Castela, tá, gente? Ana Clara com Vanessa. Espelhos d'Água, uma música tranquilinha também. E a gente abriu com Indiehead, a música de Nesco. Passou? Passou batido o bloco? Então tem muito mais vindo por aí. Fica tranquilo.

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0: Você está na Tarde Bacana e eu, Kleber Maçaneiro, aqui, ó, junto com você. É

você curtir na nossa tarde. Bacana. E o que que nós vamos levar até você agora? Músicas, versões, remix. Eu quero tocar mais música hoje, gente. Isso você já sabe, então tô falando menos. Até vou tomar um cafezinho aqui agora pra molhar um pouquinho o bico e dizer que a música tá chegando. Desculpa aí, eu tive que esticar o braço pra pegar xícara e sair da frente do microfone. Mas vamos com Neney. Você conhece o Neney? Uma versão remix que a gente toca com Just the Two of Us.

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Ligou, deu de cara com ela, com Ana Castela. Quero Camboriú. Ela quer Camboriú, cabrinha. Então que venha. Que venha, só não venha trazendo lenha.

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1: Um mendigo bateu palma na casa de uma senhora pra pedir um trocado, alguma coisa. Ela saiu lá e falou assim: nossa, eu não acredito, você é um cara saudável, forte. Por que que você não vai arrumar um emprego e trabalhar? Ele falou: escuta, eu tô pedindo esmola, não tô pedindo conselho, não.

momento de trazer mais músicas pra gente curtir. Chegou o momento de levantar o som, meu penúltimo bloco de hoje. Como você percebeu, hoje é mais música pra curtir, né? Sextou com a Camboriú no volume máximo pra ouvir Runaway com MC Sari, The Real McCoy.

feito de aço. Lembro do Super-Homem quando eu ouço essa música aí, feito de aço. Super-Homem não é homem de aço, cabrinha, não é ele? Então, não precisa dar risada de mim, não. Léo Vander com feito de aço, Richie tocando Casa Nova. Bonita música Casa Nova, né? Fazia um tempinho que eu não via essa. E MC Sar com The Real McCoy, relembrando anos 90, com a música

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tarde bacana hoje, sexta-feira. Vamos abrindo alas pro final de semana que tá chegando por aí. Muito obrigado a todos que ficaram comigo durante toda a semana na tarde bacana. Segunda-feira eu tô de volta, gente. Aí começa tudo de novo. Mas hoje, sexta-feira, vou descansar. Vou tomar o meu leitinho gelado junto com você. Vamos curtir sempre com muita responsabilidade, porque se for beber, não dirija. E o que eu

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2: O presidente da Ucrânia, Volodymyr Zelensky, publicou nesta quinta-feira uma carta aberta endereçada ao presidente russo, Vladimir Putin, propondo um encontro entre os dois e o fim da guerra. Na carta, Zelensky critica a atuação de Putin com relação à Ucrânia nas últimas duas décadas e destacou as consequências da guerra, como a morte dos soldados e o aumento de preços em território russo. Após a divulgação da carta, o governo russo afirmou que o presidente ucraniano está convidado para ir à Rússia. Zelensky pode vir a Moscou a qualquer momento, disse o porta-voz do Kremlin, Dmitry Peskov, segundo a mídia estatal, acrescentando que Putin ainda não havia visto a carta de Zelensky. Já o presidente dos Estados Unidos, Donald Trump, diz que seria ótimo para Volodymyr Zelensky se encontrar com Vladimir Putin. Da redação da Camboriú FM, Jeane Munaretti.
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1: 5:13.
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1: 5:29.
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1: 5:44.
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4: A Secretaria de Saúde de Balneário Camboriú fará um reforço ao longo dos próximos meses de mutirões de inserção de dispositivo intrauterino DIU e implante subdérmico Implanon, com o objetivo de ampliar o acesso para as pacientes do município e zerar a fila de espera para os procedimentos. Nos dias 13 e 21 de junho, os mutirões acontecem em duas unidades básicas de saúde, UBSs, simultaneamente nas Nações e Central. Já nos dias 4 e 25 de julho, as ações simultâneas percorrem os bairros dos municípios e Nações. Os procedimentos serão realizados em pacientes previamente agendadas. Para solicitar o serviço, é necessário estar com cadastro ativo e atualizado na rede municipal de saúde. A solicitação pode ser feita presencialmente em sua UBS de referência. Fora as datas de mutirão, as inserções seguem ocorrendo nas unidades básicas de saúde, também mediante agendamento. Ao todo, já foram realizados 7 mutirões de DIU e Implanon em 2026, sendo contempladas 374 adolescentes e mulheres nas ações. O DIU ofertado em Balneário Camboriú é o de cobre, dispositivo enviado pelo Ministério da Saúde, destinado para jovens e mulheres com mais de 16 anos. Já o Implanon contempla pacientes de 12 a 48 anos, 11 meses e 29 dias, sendo oferecido com recursos próprios da Prefeitura de Balneário Camboriú para as adolescentes de 12 a 18 anos e por meio do Ministério da Saúde para as mulheres adultas. Da redação da Camboriú FM, Jeane Munaretti.
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1: 6:22.
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1: 6:35.
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3: O destino da elefanta asiática Baby, que vive no Beto Carreiro World há cerca de 30 anos, foi finalmente definido pela Justiça de Santa Catarina. O animal será transferido para o Santuário de Elefantes Brasil, em Mato Grosso, determinou a segunda vara da comarca de Penha nesta semana. A transferência deve acontecer no prazo de 60 dias. A ONG Princípio Animal, autora da ação, e o Santuário de Elefantes argumentaram que o espaço no Mato Grosso oferece mais liberdade, uma área muito maior e a chance de convivência com outros animais da mesma espécie. Do outro lado, o parque defendeu a permanência do animal no zoológico, alegando que ela já tem uma rotina estável, equipe especializada e uma mudança traria riscos de adaptação. A disputa se arrasta desde 2024, quando o Parque Beto Carreiro anunciou que fecharia as atividades do zoológico e a elefanta seria transferida para um parque em São Paulo. A mudança foi impedida na justiça após pedido da ONG. O judiciário determinou em primeira instância que Baby ficasse no local sob os cuidados da equipe atual. Em nota, a Princípio Animal destacou que a decisão rompe com a ótica mercantilista, que por tanto tempo tratou animais como objetos de exibição e entretenimento. O Parque Beto Carreiro não comentou sobre a decisão. Da redação da Camboriú FM, Jeane Munaretti.
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1: 7:50.
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1: 8:04.
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1: 8:17.
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2: Boa noite. Eu sou João Paulo Ribeiro Capobianco, ministro do Meio Ambiente e Mudança do Clima. Estou aqui hoje para prestar contas à sociedade brasileira dos avanços e dos desafios que temos nesse Dia Mundial do Meio Ambiente. Desde janeiro de 2023, o governo do Brasil voltou a tratar o meio ambiente como indutor do desenvolvimento, não como obstáculo. Assim, estamos mostrando que é possível crescer, gerar emprego e renda sem deixar de proteger nossas florestas, nossas águas e nossa biodiversidade. Nos últimos 3 anos, o desmatamento na Amazônia caiu pela metade. No Cerrado, a redução foi de 32%. E no Pantanal, 65%. Ao proteger nossos biomas, salvamos a biodiversidade e evitamos lançar na atmosfera milhões de toneladas de gases de efeito estufa. Também ampliamos significativamente as áreas protegidas, com a criação de mais de uma dezena de novas reservas ambientais e o reconhecimento de terras indígenas e de territórios quilombolas. Somadas, elas equivalem em torno de 5 milhões de campos de futebol, desses em que veremos nossa seleção jogar durante a Copa do Mundo que se aproxima. Voltamos também a liderar a transição energética, a partir da substituição de combustíveis fósseis por opções mais limpas, como os biocombustíveis e eletricidade. Teremos estímulos à renovação da frota brasileira, tanto privada quanto de transporte público. Esses resultados são fruto de um amplo trabalho de cooperação entre o governo do Brasil, os estados e municípios e a sociedade civil. Eles só foram possíveis porque voltamos a investir em ciência, em monitoramento e a fortalecer instituições importantíssimas como o IBAMA e o Instituto Chico Mendes de Conservação da Biodiversidade, que foram alvo de tentativas de desmonte em anos anteriores. Outro fator central foi a retomada da cooperação internacional. E depois de 4 anos de exclusão, retomamos o Fundo Amazônia, que agora tem 9 países financiadores. Juntas, essas ações viabilizaram um volume recorde de 204 bilhões de reais em recursos públicos e privados, nacionais e internacionais, para o desenvolvimento sustentável no Brasil. Também voltamos a investir fortemente na recuperação de áreas degradadas e na restauração florestal. Hoje, temos 3,4 milhões de hectares recuperados. Neste ano, diante da previsão de um novo El Niño, reforçamos o monitoramento e colocamos em campo o maior contingente de brigadistas da nossa história. Aumentamos o número de aeronaves e equipamentos de prevenção e combate e apoiamos em mais de R$500 milhões os corpos de bombeiros dos estados onde há mais incêndios florestais. Hoje, no mundo inteiro, são os critérios ambientais que definem acordos comerciais e abrem as portas do investimento. Ir na contramão dessa tendência pode fechar mercados e isolar o país. Proteger as nossas florestas, os nossos rios e a vida de nossas famílias já seria a razão suficiente e é, ao mesmo tempo, uma garantia para o futuro próspero da economia brasileira. Neste Dia Mundial do Meio Ambiente, renovamos o compromisso de deixar para as próximas gerações um país mais preparado e mais sustentável. Porque proteger o meio ambiente é proteger a vida e o futuro de todas as famílias brasileiras. Muito obrigado.
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1: 8:34.
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7: Na hora do divórcio, a mulher falou pro juiz, né? Eu quero separar do meu marido por compatibilidade de gênios. Ele falou, ah, não seria ao contrário, não? Ela, não, não, é isso mesmo que eu falei, compatibilidade de gênios. Eu gosto de ir na praia, ele também gosta. Eu gosto de ir no cinema, meu marido também gosta. Eu gosto de ir no shopping, ele também gosta. E eu gosto de homem e ele também gosta.

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1: 8:46.
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1: 8:50.
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